0: te faz a maior diferença. Obrigado, pessoal. Tem bola para o time do Vila Nova. Pode vir para a grande área. Aquele lateral cobrado, que pode ser cobrado direto na grande área. Ele cobrou curtinho. Quem cobrou foi o Marquinhos Gabriel. Bola chega ali no Della Torre. É o Janderson. Protegeu. Vai para o chão. Pede falta. Era o André Luiz. Tira dali a defesa do Fortaleza. Tem lançamento para o campo de ataque. Fica fácil com a defesa do time do Vila. É Breno Bora quem tem a posse. Breno Bora recebe. Breno Bora livre. Vai carregando. Para. Olha. Vê quem se apresenta. Não tem pressa nenhuma. Agora que o Fogaça dá combate. O Breno Bora dá um chutão para frente. Tenta uma ligação direta com o Marquinhos Gabriel. É ele contra o Fuentes. Marquinhos Gabriel foi até a linha de fundo. Acabou o campo para ele. Bola sai. Tiro de meta para o Fortaleza fazer a cobrança. 12 minutos do segundo tempo. Fortaleza não consegue ainda esboçar a reação que precisa, apesar de ter faltado um pouco mais ligado. 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Ó, Fortaleza, bola esticada na frente pro Fogaça, sai da meta para fazer a defesa, o goleiro Elton Leite. 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Ficou caído o Elton Leite nessa bola esticada pro Fogaça. Acho que ele sentiu sozinho, porque não houve nem contato do Fogaça com o Elton Leite, Fernanda.
1: Opa, exatamente. Quando ele cai para fazer a defesa, ele corre para se adiantar e cai para fazer a defesa, ele fica ali sentindo dores no tornozelo esquerdo. Caiu ali sozinho, o Fogaça até pulou por cima do atleta e ele ficou reclamando de dores ali. Vamos esperar para entender como é que vai ser a situação do goleiro Elton Leite.
0: Ele não pode alegar nenhum choque com o jogador do Fortaleza. Foi alguma coisa que ele sentiu ali. Só no movimento, ele leva a mão na parte posterior da coxa direita. Esquerda. Quando ele cai, acho que deu uma fisgadinha na coxa esquerda do Elton Leite, goleiro do Vila Nova. O jogo está parado. WB, pelo menos a postura do Fortaleza é outra no segundo tempo.
2: Eu acho que o Vila Nova desacelerou um pouquinho mais. E eu vi até ali o Guto, sabe? Levantando os braços, parece pedindo assim a mesma intensidade do primeiro tempo. Ainda assim eu não vejo grande progresso, não. Olhar muito cedo, 13 horas, olhar 13 minutos, né? Ave Maria. Agora, olha, o de esquerda.
0: 13 horas de um jogo desse.
2: É, 13 horas de sofrimento. Olha, esse Marquinhos Gabriel. É o meia esquerda que todo mundo fala. Eu gostaria de um meia esquerda para arrumar o meu time. Esse cara fez um partidaço e joga com uma tranquilidade, distribui o jogo, sabe, com categoria. Vejamos se o Fortaleza ganhou um pouquinho de coragem, né, rapaz?
0: E vem o Fortaleza com o Fuentes na grande área para o Fogaça. Era o Pedro Henrique, chegou para tentar desviar. Pegou, só ele só triscou na bola.
2: Não, ficou que fácil triscou. Ele foi cair. Sem nem tocar em nada. Que diabo é isso, rapaz? Ô Pedro, né?
0: Vou pegar.
2: Nossa, Pedro. Garçom desastrado.
0: Aqui, nessa mesma. 15, quase 15, 14,5. 14,5 no segundo tempo. 2-0 Vila Nova sobre o Fortaleza. 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Tá caído lá o Douglas Mendes, autor de um dos gols. E a árbitra tá parando. Será que ele vai receber atendimento médico dentro de campo? Acho que vai sim, viu? Aliás, não incorporaram ainda aquelas regras da Copa, né, nova, no futebol brasileiro. A CBF marcou uma reunião com os clubes para saber se vai
1: implantar
0: ou não. Porque foi hoje, né, Fernando?
1: Isso.
0: Porque eu vou te falar, WB. Aqui no Brasil, o que se ganha de tempo, que se gasta, que se faz cera com atendimento dentro do campo, não está no gibi.
2: E eu acho, eu volto a dizer, eu acho simulação falta de caráter. Falta de caráter de quem usa a simulação como recurso. É preciso que se tome a providência, é preciso que se traga da Copa do Mundo muita coisa em termos de arbitragem. Principalmente esse negócio aí do jeito que está simulando, né? Acha que imagina se a coisa é muito grave e não tem nada disso. É um negócio muito difícil. Mas vamos esperar, vamos ter esperança, né?
0: Vamos ter esperança, WB. A esperança é a última que morre.
2: Ou
0: 15
2: por outra,
0: minutos.
2: Hã? Ou por outra, uma palavra pra gente aguentar a nós próprios e a vida, né?
0: Também. 15 minutos de bola rolando agora, 16 do segundo tempo. 16 passados, etapa final de jogo. Fortaleza corre atrás

0: do prejuízo. 2-0 pro Vila Nova. Olha o Rodrigo, ele recebe, ele faz um tapa na bola aqui pro jogador Fuentes. Fuentes joga mais à frente pro Paulo Baia, recuo de bola feita ali pro jogador que é Fuentes. Fuentes tenta a devolução no Paulo Baia, passou o Fogaça, Paulo Baia traz pro meio, vai pro chão, pede falta, arbitragem marca. Meritão derrubou o Paulo Baia, a árbitra apontou e marcou. Falta pro Leão fazer a cobrança. 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Mudanças no time do Vila, Fernanda.
1: Isso. Fernanda, parece que vai entrar um irmão do Biritelo aí, ou do Vitinho, ó. Só pode ser irmão dele.
2: Esse aí tá mais encorpado, viu, Davi?
1: Meu nome dele?
2: Tem umas carninhas a mais, o 22 é o Rainer. Eu vou já trazer, foram duas substituições, a gente traz, aliás, só uma substituição, a entrada do Rainer. Só falta quem saiu para a entrada dele. A gente traz já. Eu acredito que tenha sido
0: Carius.
2: Pronto. Igor Carius saiu com a 16 e entrou o Rainer. Primeira substituição aí do Guto Ferreira.
0: Eu também tinha tido a impressão que eram duas substituições, mas eu acho que a primeira peça que a gente viu entrando em campo foi o retorno do Douglas Mendes.
2: Isso, eu fiquei com a impressão que seriam duas também.
0: Eu também fiquei com essa impressão. Ó, o Vila Nova, Neres, rapaz, tem muito sangue frio. É. O Neres, tu não tá em
2: problema,
0: condição.
2: Mano.
0: Tu não tá em condição de arriscar, Neres. Sai de problema, Neres.
1: Tá ruim pra ele, viu?
0: Tu é doido.
1: Tá ruim pra ele.
0: Negócio sério, rapaz. O Omar não tá bem e faz um negócio desse. A bola, ele dominou e tentou um drible pra cima do atacante.
2: Loucura.
0: Conseguiu. Mas deixou o torcedor do Fortaleza com o coração na mão. Neres domina no campo de defesa. Sai tocando então na direita. Quem recebe é Mucuri. Mucuri devolve então no Neres. Neres faz o domínio. Recua de bola para o goleiro João Ricardo. João Ricardo de primeira faz o tapa ali para o Luan Freitas. Luan Freitas também de primeira para Fuentes. Fuentes recebe na esquerda. Vai cortar para o meio. Ainda o camisa 18 do Leão. Bota a bola no meio do campo para o Vitinho. Vitinho coloca mais atrás. É Pierre quem ajeita de cabeça. A bola cai nos pés do Neres. Neres faz o lançamento para a ponta direita para Mucuri. Mucuri recebeu. Jogou na grande área nos braços do Elton Leite. O PH caiu na grande área, ficou pedindo penalidade. A arbitragem diz que não houve nada em cima do camisa 16 do Fortaleza. O pessoal vai chegando na arquibancada virtual da Verdinha, vai deixando seu like, vai deixando sua mensagem. O pai em casa tá ligado com a gente, Marcelo Rocha. A Suzy também ligada com a gente. Alessandro Silva ligado conosco, será que é o de Maracanã? Abraçar para todo mundo ligado conosco, abraçando todo mundo que acompanha a Verdinha, que acompanha a gente no arroba Jogada SVM. É bom demais ter vocês com a gente. O jogo está parado, tem mais um jogador do Vila Nova caído.
1: Cãibra.
0: E agora o Vila vai ganhar o tempo que for.
2: Estão tudo maduro agora.
0: André Silva tá caído lá.
2: André
0: Luiz. Cãibras. Falta de quê, Fernando Alves?
2: Potássio.
0: Falta de potássio. E aí o que ele tem que fazer?
2: Comer banana.
0: Banana, exatamente.
1: Eu acho que deviam botar um cacho de banana em cada banco. De vez em quando o cabo ia lá e tascava uma bananinha. Porque WB. É o que a gente tem observado hoje no futebol, né? É muita cãibra, viu, meu?
2: WB.
1: Oi.
2: O problema é depois, né? Quando faz a digestão.
1: É.
2: Pra ir no banheiro é complicado.
1: Não, mas.
0: Ah, é? Banana tem essa propriedade.
2: Trava tudo. É. Faz o teste pra tu ver.
1: Yeah. É, tem gente que não se dá muito, não.
2: É.
0: Rapaz.
1: Mas o que é que o Carpini levantou os braços reclamando o que mesmo ali, hein?
0: Pessoal, foi porque um jogador do Fortaleza foi derrubado na beira do gramado, ele queria uma falta. Agora, WB, o pessoal fala que o que libera é mamão, né? Diz que mamão é bom pra liberar.
1: Rapaz, depende. É. Isso depende do organismo de cada um.
2: Fala um teste, comer um mamão e vai narrar um jogo?
0: Não, dá certo.
1: Mas eu me
0: dou lá.
1: Com mamão e não tenho esses negócios. Aliás, vamos deixar dessas conversas de lado, né? Olha aí, tá vendo aí?
0: Futebol.
2: Ele tava aqui falando que era só farmar a aura.
0: É porque o jogo tava parado, né, gente? Farmar. Mas teve mudança. Fortaleza aproveitou que o jogo tava parado pra mudar.
2: Isso. Saiu o 11 Vitinho e entrou o 31, o Wellington.
0: Gosta de mamão, Fernando Alves?
2: Depende.
0: Mamão aqui. Lançado o time do Fortaleza. Vem chegando agora no Vila Nova, que dominava, rasga a defesa. Tira nossa, dali. O que foi, WB?
1: Nada, tudo bem.
0: No OBA! O tempo corre no ritmo da bola. 20 minutos, agora 21. 21 minutos passados. Segundo tempo de jogo, placar da Verdinha marca.
3: Vila Nova!
0: Vila Nova tem 2. O Leão não tem nada.

0: Série B do Brasileiro, mais cedo, Criciúma venceu o time do Novo Horizontino por 1-0.
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0: 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Bom demais contar com a sua preferência. Lateral pro time do Vila Nova fazer a cobrança. Rainer, que acabou de entrar, jogou na grande área. Bola aqui, corno gramado, chega tirando dali. Luan Freitas cede mais um lateral. É o Rainer pra cobrança mais uma vez. É o camisa 22 do time do Tigrão. Aí Rainer na cobrança, tomou distância. O que quer dizer que ele vai jogar de novo na grande área do Fortaleza. Rainer preparado, jogou lá dentro. Vamos ver quem sobe. Tem toque de cabeça do Fuentes. Bola fica viva ainda, ninguém afastou completamente. Vai sobrar com o Rainer na grande área. Rainer sai da grande área porque foi desarmado, mas a sobra é com o Meritão. Meritão deixa para o Breno Bora. Breno Bora faz o lançamento lá na ponta canhota, vai ficar fácil pro Mucuri. Mete a cabeça na bola, corta, mas deixa no peito do jogador do Vila Nova, que é Marquinhos Gabriel. Ajeitou pro De La Torre. De La Torre para João Vieira. Fuentes chega, toma frente e vai puxar contra-golpe. Acelerou o Fuentes, vem pra defesa do time do Vila com o Douglas Mendes. Manda lá pra frente, vai ceder. Tiro de meta pro Leão fazer a cobrança. 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É segundo tempo, Fortaleza perdendo fora de casa por 2-0 pro Vila Nova. A disputa de bola é lá na lateral direita. Briga por ela o Pedro Henrique, dá um tapa por cima. A bola vai chegar no Fogaça, a bola acaba saindo. Pega no jogador do time do Vila, sai. Lateral pro Fortaleza, Pedro Henrique faz a cobrança. Deixa ali com o jogador Neres. O zagueirão solta então ali pro jogador Luan Freitas. Corre, corre para evitar a saída pela linha de lado. Deixa no Fuentes, Fuentes do dominou, Fuentes chuta em cima da marcação, ganha lateral pro Fortaleza, arremesso manual pro Tricolor fazer a cobrança, vai Fuentes pra cobrança. O Guto Ferreira não tá gostando não, hein? Cara de que não tá gostando do que o Vila tá fazendo no segundo tempo.
3: O Guardiola está irritado. Ele balançou os braços assim nervosamente, eu percebi isso. Ele quer a mesma aceleração. Ah, rapaz, olha, eu vou dizer uma coisa, é a natureza, parece que é a natureza do nosso jogador. 2-0 primeiro tempo, se ele puder ir cochilar, ele vai. Sabe, fazer força pra quê, rapaz? A papa já está conquistada. Eu acho isso uma fraqueza do nosso futebol. Feito pra se acomodar é um pinote, é um pulo. A menor razão. Sim, aliás, eu tô querendo saber quem entrou no lugar de Vitinho.
4: Wellington.
3: Pois é, ele não pegou na bola, o que é que se faz?
0: E por enquanto teve cartão amarelo pro Fogaça. A primeira atitude dele no Fortaleza foi tomar um cartãozinho, Fernando. Porra.
4: Pois é, um amarelo aí para o camisa 17 Fogaça. Ele vem com a bola, sofre uma falta e depois comete outra ali no camisa 21, que é o Igor Meritão. Então, amarelo aí pro 17.
0: Já cobrada, falta pro time do Vila Nova. Breno Bora faz o lançamento, bola chega no De La Torre, mata no peito, bota no gramado, ajeitou pro Marquinhos Gabriel. Marquinhos Gabriel deixa ela na ponta esquerda, tenta passar, vem chegando o Vila, levantamento feito, desvio de cabeça do Neres pra afastar. A bola sobra com o Rodrigo, ajeitou pro Nathan Fogaça. Fogaça se livrou da marcação do Douglas Mendes, puxa contra-ataque para o Fortaleza, bola chega no Pedro Henrique. Pedro Henrique da direita para o meio, ele vai conduzindo, se recompõe a defesa do Vila Nova, bola vai chegando no Rodrigo, devolução ali é pro Pierre. Pierre que recebe, tentou no meio do campo pro Wellington. Wellington foi desarmado, perdeu a posse, falta. Ficou um braço no peito do Wellington. E a árbitra marcou falta. É de média distância. O Fortaleza pode chegar com perigo, Fernanda.
4: Por isso que ele ficou no meio do caminho. O Wellington tentava ali criar uma jogada quando foi interceptado pelo atleta da equipe do Vila Nova. Chegou com braço e tudo. O camisa de número 21, que é o Igor Meritão. Falta do meio pra frente. Fica aí a expectativa sobre o Fortaleza, como é que vai utilizar essa oportunidade de bola parada, Breno.
0: Tem falta pro time do Fortaleza fazer a cobrança, tem que caprichar, bola parada pode ser uma arma. Pedro Henrique na bola, vai jogar na grande área do time do Vila, quem sabe agora. Pedro Henrique preparado, vamos ver quem é que vai subir para tentar o cabeceio. Momento pro Fortaleza tentar diminuir o placar. Pedro Henrique foi pra bola, mandou por cima do gol, direto pra fora, sem perigo nenhum, Fernando.
4: Chutou ali de fora da área, Pedro Henrique na cobrança. Tentou colocar direto no gol, mas o ângulo, faltou o ângulo. A bola foi bem longe da defesa do goleiro Elton Leite, só observou ela passar. Tiro de meta para o Vila Nova, que segue vencendo. 2 Vila Nova, 0 Fortaleza.
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0: 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Lá vem os homens de novo. João Vieira, ele vai soltar a bola mais à frente, é pro De La Torre, abriu na direita pro Rainer, por baixo chega a zaga do Fortaleza, joga pra fora, lateral pro time do Vila. O Fortaleza cede mais um lateral pro Vila Nova. Rainer ao lado da grande área, se ele quiser pode jogar lá dentro, acho que é o que ele vai fazer, vai tomar a distância o camisa 22 do Vila, vai chegar mais uma vez na grande área do Fortaleza.
1: Apressado,
0: a equipe goiana. Rainer jogou lá dentro, bola viajou, tem desvio de cabeça na zaga, a bola pede um pé, afastou parcialmente, vai dar certo com o Natan Fogaça, puxar contra-ataque. Natan Fogaça acelerou, já passou o Paulo Baia, pediu, Fogaça se enrolou com a marcação, perdeu a posse, mas teve falta em cima do Natan Fogaça. Tá caído lá o camisa 17, que está, olha, platinado. Diga, WB.
2: Como é que eu vou ter ideia do Fogaça? Num jogo em que ele, um homem de área, que veio como artilheiro, ele vem buscar a bola no campo do Fortaleza e a partir daí tenta se desvencilhar de uma marcação, é totalmente fora de função. Não dá nem para variar, né?
0: Paulo Baia vem para a disputa de bola, chuta em cima da marcação.
2: Paulo Baia.
0: Do camisa 15, vai ganhar esse campeão. O Mago. O Dudu entrou na vaga de quem aí, Fernanda?
1: O Dodô. Na verdade, vai subir.
3: Dudu.
1: Vai...
0: Dudu.
1: Sim, Dudu, perdão, Dudu. 15. Vai atualizar aqui, é porque na imagem não apareceu a placa, Breno, mas a gente traz já já.
0: Escanteio para o Fortaleza fazer a cobrança. Paulo Baia na bola, escanteio pela esquerda, tá autorizado. Paulo Baia foi pra bola, levantou o primeiro trave, tem desvio do Rodrigo, a bola vai na rede por fora, só tiro de meta pro Vila Nova fazer a cobrança. 28 minutos do segundo tempo, é hora de opinião no microfone da Verdinha. WB, o jogo até aqui.
2: Olha, o time do Vila desistiu de jogar. Se a gente fizer uma comparação da disposição da equipe do Guardiola do primeiro pro segundo tempo, percebe que o time desacelerou, o treinador não gostou, mas o jogador não está nem aí. Não joga até 28 minutos, o jogo é muito ruim. O Vila não repete o primeiro tempo e o Fortaleza aqui para nós. Nenhum sinal forte de reação, nada. Mudou o ataque inteiro, mudou no meio campo, mas continua o time sem rumo, sem prumo, sem sal, sem sol, sem nada. A verdade é essa. O centroavante está vindo buscar jogo, Paulo Baia não acerta uma, o Pedro Henrique continua péssimo jogador do primeiro tempo, meu campo com o Pierre melhorou nada e o jogo caiu. O jogo é que se acabou. 28 minutos de perda de tempo da gente aqui tentando comentar alguma coisa e sem encontrar. Olha o Vila.
0: Olha o Rainer chegando pelo time do Vila Nova, tá na intermediária. Coloca mais atrás pro Douglas Mendes. De primeira para o Meritão. Ajeitou pro Rainer na direita, tá por dentro. Rainer tentou o passe mais à frente, deu certo com o Marquinhos Gabriel. Entrou na grande área, fintou a marcação. A bola vai sobrar com o Rainer. Luan vai à caça, fica no chão, pede falta. Arbitragem manda seguir. Rainer levantou na boca do gol. Pierre se abaixou para cabecear. Fuentes tem que tirar o perigo dali. Deu combate à marcação do time do Vila Nova. Falta. Falta marcada, falta de ataque no Janderson. O Guto tá reclamando pra caramba, mas a falta foi marcada em favor da equipe do Fortaleza. Já sabe quem foi que saiu pra entrada do Dudu, Fernanda?
1: Sim, foi o André Luiz, camisa 7. Sai ele e entra o Dudu, 15, a segunda substituição do Guto Ferreira.
0: Dudu veio pra campo, o camisa número 15 do Vila Nova. 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No Beal, o tempo corre no ritmo da bola. 30 minutos, 30, 30, meia hora de jogo no segundo tempo. Placar da Verdinha marca
4: Vila Nova.
0: Tem dois. Nada, nada. Copa Sul-Americana, o Santos amplia. Santos 3, Universidade Central da Venezuela 0.
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0: 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Vai mudar de novo o Leão.
1: E a última substituição, sai o 13 Mucuri e entra o 22 Maílton.
0: Maílton vem pro jogo. Se fosse aquele Maílton do começo da temporada WB, o torcedor do Fortaleza seria de Maria.
2: Mas não é mais.

0: Esqueça, aquele Maílton, esqueça, viu? E o Rodriguinho, onde anda? Também suspenso?
1: Suspenso.
0: Ah, égua. Quando não é machucado, é suspenso, tá brabo, hein?
1: E ele tá pendurado, viu? Se próximo jogo sofrer um cartão, suspenso.
0: De agrado, né?
1: É.
0: É, o negócio tá difícil. E o segundo tempo, a melhor coisa que podia acontecer nesse jogo era ser terminado. Eu acho que em muitos casos, a gente devia imitar o boxe, sabe? Joga a toalha. Olha, sabe, 30 minutos, você não vai pra canto nenhum, eu também não vou mais não, tá resolvido, sabe, acabou o jogo. Porque o segundo tempo foi uma perda de tempo. Não jogou ninguém, nem o dono da casa. Eu não tenho aqui uma anotação de um lance que tenha realmente celebrado, pra ser lembrado.
2: Pois é bom você pensar alguma coisa, porque você ainda tem o seu comentário final, viu?
0: Ah, mas tudo bem. Não, mas, rapaz, o jogo vai ter desse comentarista apenas aquilo que deve ser dito.
2: Perfeito.
0: Eu gosto, meu negócio é simplificar as coisas. Se tiver que demorar meia hora, vai demorar meia hora. Se em 3 minutos eu explicar, é como o comentário que eu escrevo. É papim. São 3 movimentos do contra-ataque.
2: O Wellington de fora da área limpou, trouxe pro pé canhoto na grande área. Fogaça dominou. Fogaça trouxe pro pé canhoto. Ajeitou pro Paulo Baia. Paulo Baia bateu, tem desvio, salvou o goleiro, rebote!

0: segundo tempo. O Fortaleza começa a reação. Finalização do Paulo Baia. Tem desvio, o goleiro salva. Pedro Henrique estava atento para pegar a sobra e mandar para o fundo da rede. Pedro Henrique diminui para o tricolor. Pega a bola, corre rápido para o meio de campo. Pedro Henrique anota o gol para ele, Fernanda.
1: Primeiro gol dele vestindo a camisa do Fortaleza. Pedro Henrique, camisa 16. Ele recebe o passe de Paulo Baia, que tentou chutar e teve defesa de Wellington Leite. Na sobra, ele pega a bola sem medo, coloca no fundo da rede e muda o placar do Oba. Tem dois. Tem um. Gol de Pedro Henrique.
0: De fora da área, limpou, trouxe o pé canhoto na grande área, Fogaça dominou, Fogaça trouxe o pé canhoto, ajeitou para o Paulo Baia, bateu, tem desvio, salvou o goleiro, rebote!

0: vem o time do Vila Nova. Tem um chute pro gol, pra fora!
1: Dela
0: Torre! Não vale nada.
1: Com o braço. Hoje estava impedido. WB.
0: 32 no segundo tempo, Fortaleza diminui. Eu confesso que fiquei com receio do Pedro Henrique estar em posição irregular, mas o VAR conferiu, não estava. Diminui o Leão.
1: É, o goleiro largou, ele já veio um pouco de trás. Mas interessante, né? Que o centroavante, o Fogaça, ele relutou pra lá, pra cá, pra lá, pra cá, pra lá. Eu digo, ah, não vai chutar, não. Aí ele toca pro Paulo Maia, que acertou uma, né? Nós vamos vibrar, Paulo Maia. É o Vísceras. Acertou uma, o goleiro largou, o Pedro Henrique fez 1-0. Única coisa que valeu a pena nesse segundo tempo. 32 minutos, o gol do time do Fortaleza. Tomara que isso seja um combustível, uma reação, sabe, mais enérgica do time tricolor. Ainda dá tempo, né? Nós temos o que aí? 10, 15 minutos de jogo ainda. Se tiver força interior, se tiver alma, dá pra fugir daquela coisa feia que foi o primeiro tempo.
0: 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Daqui a pouco completo, porque vem o Vila Nova. Jogadaça entrou na grande área. Tentativa era do Janderson, foi desarmado. 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É segundo tempo de jogo. Fortaleza volta para a partida. Diminui o placar e fica mais próximo de buscar o empate. Pedro Henrique marcou o gol de diminuição de placar para o Leão. 2-1 é o placar para você ligado na verdinha. 36, segundo tempo. Olha o Leão dominando no campo de defesa. Neres é quem tem a posse, ele vai avançando. Aproxima do círculo central, vai indo Neres. Olha para frente, faz o lançamento longo, a bola viajou. Entra

0: Para tentar cortar a defesa com o Heiner, cortou mal, Fogaça briga pela bola, tira dali o Douglas Mendes, a sobra vai ser com o time do Vila, cai nos pés do jogador da número 15, que é o Dudu. Dudu fez um lançamento, vai puxando o ataque com o Janderson. Janderson, eu trouxe para o meio, preparou, vai arriscar de fora da área, limpou um, limpou dois, limpou três, entrou na grande área, e Janderson aqui pela direita, levanta, minha nossa, que chute feio do Janderson, direto para fora. O Fortaleza fala todas assim, mas houve desvio, escanteio para o Vila, Fernanda.
1: Escanteio para a equipe do Vila Nova. Janderson saiu limpando todo mundo, tentou chute ali dentro da área pelo lado direito, mas não conseguiu, a bola foi só pela linha de fundo, com o desvio do Fortaleza, escanteio pela direita.
0: Escanteio para o Vila Nova fazer a cobrança. Chegamos a 37 do segundo tempo, mais uma bola parada para o time da casa. Preparado para fazer a cobrança, vamos ver quem que vai para lá. Quem vai ser o homem da bola parada? O Marquinhos Gabriel não é. Está ali na entrada da área, o camisa 10. É o João Vieira. João Vieira preparado para a cobrança de escanteio. Autoriza o árbitro. João Vieira, levantamento feito para o meio da grande área. Toque de cabeça por cima do gol. Quem cabeceou foi o William Formiga. Aliás, foi o William Formiga mesmo. Cabeceou por cima da meta. Tiro de meta para o Fortaleza fazer a cobrança. Bola no jogo. 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Toca a bola no campo de defesa, o tricolor do PC com camisa 4, que é o Luan Freitas para Neres. Neres recebe, vai avançando, está pedindo bola o Pierre. Neres tenta fazer uma ligação direta para o ataque, quem vinha para dominar o Fogaça, a bola bate nele, escapa, sobra com o time do Vila Nova, vai para o chão Marquinhos Gabriel. O árbitro vai dar falta e vai dar amarelo no Pierre. Amarelo para camisa 5 do Fortaleza, Fernanda.
1: Amarelado, mais um cartão para a equipe do Fortaleza, desta vez para o Pierre, camisa 5, após falta no camisa 15, Dudu. E Pierre, no próximo jogo, que será contra a equipe do Botafogo de Ribeirão Preto, no dia 28, estará fora, pois agora ele entra para a lista dos atletas suspensos.
0: Vem mudança tripla no time do Vila.
1: De ruma, viu? Vão entrar o 9, Gustavo Puskas, o 10, sai o 10, neste primeiro momento, sai o 10, Marquinhos Gabriel, e vai entrar o 31, Dodô. Vem também, além do Dodô, tem o Gustavo Puskas e o Emerson Urso. Guardando só as outras definições, vai sair o 21, que é o Igor Meritão, para a entrada do 70, Emerson Urso. E por último, vai entrar o 9, o que é o Gustavo Puskas, para a saída, que a gente aguarda aqui a sinalização, a saída
0: De La Torre.
1: Do camisa 49, De La Torre, são as três substituições feitas por Guto Ferreira. Só recapitulando, sai o 21, Igor Meritão, entra o 70, Emerson Urso, sai o 10, Marquinhos Gabriel, entra o 31, Dodô, sai o 49, De La Torre, entra o 9, Gustavo Puskas, as últimas substituições de Guto Ferreira.
0: Tem falta para o Vila Nova fazer a cobrança. Vem mais bola para a área do Fortaleza. Levantamento feito, tira dali Pierre. Vai puxar contra golpe o Paulo Baia. Ajeitou de cabeça, botou na frente. Acelerou, deixou na frente do Urso. Chega tirando, chega cortando. Camisa número 22. O Rainer bota para fora. Lateral cobrado pelo Fortaleza. Fuentes, lançamento para o Pedro Henrique. Se pegar é perigoso. Ajeitou de cabeça para trás. Cai nos pés do Mucuri. Mucuri trabalhando com o Wellington. Abre bola na direita com o Pedro Henrique. Vem cruzamento para tem desvio da zaga, a bola pega em cima do Formiga, sai, escanteio pro Fortaleza fazer a cobrança, Fernanda.
1: Pela direita, chegava ali o Fortaleza com o Mucuri, que encontrou o Pedro Henrique quando fez o passe.
0: Deu impedimento. Acho que ele deu impedimento. Sim. Do PH, e muito mal marcado, diga-se, viu? Muito mal marcado, o PH tava em posição legalíssima. Errou feio o assistente 2. No OBA, o tempo corre no ritmo da bola. Quarenta minutos passados, etapa final de jogo, segundo tempo, 40 jogados, placar da Verdinha marca.
2: Vila Nova!
0: O Vila Nova tem 2. Tem 1, Pedro Henrique. Copa Sul-Americana, 4 para o Santos, Central da Venezuela, 0. 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Olha o Gustavo Puskas impulsionando bola lá na esquerda. Quem vem para dominar é o Janderson. Janderson para cima da marcação, soltou na grande área, sai para fazer o domínio ali. Quem domina é o camisa 15, Dudu. Dudu recebe,

0: Dudu toca a bola ali de lado com o Janderson. Janderson dominou, faz recuo de bola no campo de defesa para o William Formiga. William Formiga vai acionar o goleiro Elton Leite e sai da meta para jogar com os pés. 41 minutos, segundo tempo de jogo, reta final de partida. 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Fortaleza buscando gol de empate, o Vila Nova buscando o terceiro gol para não dar chance ao tricolor do PC. Vem de novo o time do Vila, a bola com o jogador Emerson Urso chegou perto da grande área, ameaçou cruzar, não cruzou, toca mais atrás, a bola era com o jogador da número 5, que era o João Vieira. João pro Emerson Urso para Douglas Mendes, toca a bola mais à frente, recebeu livre de marcação, é o camisa número 31, Dodô, deixou com o João Vieira, outra vez no Dodô que recebeu tudo isso aqui pela direita, chega no Rainer trabalhou pelo meio pro Dudu tentou jogar na grande área pro Dodô pra Dudu, a bola vai ficando ali com o jogador do número 15, que era o número 9, que era o Puskas começando ali o jogo com o William Formiga pra Janderson vai no mano a mano, ele contra a marcação do Fortaleza, que é o Maílton, bota na frente, ainda o jogador da número 99, que era o Janderson, vai pro chão, foi puxado pelo Maílton, falta na linha de fundo, vai ser um escanteio de mangas curtas pro time do Vila Nova, Fernanda.
1: Mais uma falta para a equipe do Vila Nova, desta vez derrubado 99 Janderson, Maílton quem faz a falta pela esquerda, falta perigosa para os donos da casa.
0: Falta para o Vila Nova, 42,5. O tempo vai passando na segunda etapa. Mais uma bola parada para os donos da casa. 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Falta para o Vila, um escanteio um pouco mais próximo, lá pela esquerda. Em levantamento para a área, acho que é o Dodô que está na bola. Dodô para fazer o levantamento, o árbitro vai autorizar, já autorizou, Dodô levantou a primeira trave, desvio de cabeça da zaga do Fortaleza, a sobra com o Leão, tenta puxar contra-golpe, passe errado do Wellington, recuperação do time da casa, a bola sobra com o time do Vila, Breno Bora quem tem a posse agora, Breno Bora solta mais atrás, lá no goleiro Elton Leite, chega dando um chutão para frente, a bola viaja, vai para o campo de ataque, disputou o Neres caiu, pediu falta, a arbitragem diz que não, conserta a defesa do time do Fortaleza, vai levando, vai conduzindo, lançamento feito ali pro jogador que era o Fogaça. Fogaça tentou jogar na grande área, fácil pro Douglas Mendes chegar na cobertura, tirar o perigo dali, botar pela linha de lado, CD lateral para a equipe do Fortaleza fazer a cobrança. 43 pelo meio, 43 segundo tempo, 2-1 Vila Nova. Fortaleza buscando, correndo em busca do gol de empate. 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
2: Com certeza.
0: Exatamente. Estamos no último minuto do tempo regulamentar. Já sobe a placa. Fortaleza vai tentar o gol de empate. Rodrigo trabalha pelo círculo central, joga a bola na esquerda para Fuentes. Fuentes recua a bola para o jogador da 4, que é o Luan Freitas para Pierre. Pierre finta a primeira marcação, que era do Puskas. O Puskas puxou o jogador Pierre. Árbitro está marcando falta em favor do Fortaleza. E o Pierre está estourando com ela ali, tá? Pierre está muito na bronca com a Daiane Muniz.
1: Extremamente apoplético.
0: Oi?
1: Extremamente apoplético.
0: Extremely. A bola com o jogador da 4, que é Luan Freitas. Luan Freitas joga na esquerda. Vem para receber o Paulo Baia. Outra vez recuo de bola para Luan Freitas. Daí para o Pierre. Pierre se alinha aos zagueiros para fazer uma saída de 3. Ainda o Pierre toca atrás. Deixa no Rodrigo. Escorregão ali do jogador da número 31, que é o Dodô. O Pierre solta a bola então para o Muguri na direita. Tentou impulsionar mais à frente. Era para o Wellington. Bola sai pela linha de lado. Lateral para o Fortaleza fazer a cobrança. 45 no segundo tempo. Já estamos por conta dos acréscimos, que não mostrou ainda qual vai ser o quarto árbitro. A bola sobra com o zagueiro Breno Bora do time do Vila. Breno Bora toca pro Dudu pro jogador João Vieira. João Vieira vai impulsionando aqui pro Rainer recebeu pela direita
1: mais
0: e joga
1: seis
0: pelo meio com o Dudu. Dudu recebeu no círculo central, mais à frente pro Dodô. Dodô vê a passagem do Janderson pela esquerda. Janderson faz recolhimento, não acelera o jogo. Ainda o Janderson pra cima na marcação do Maílton. Ele toca mais atrás, vai deixando a bola ali com o jogador que é o Formiga. Ele faz recuo de bola para o camisa 4, que é o Douglas Mendes. Tem que voltar o Heine para dominar. Douglas Mendes recebeu. Douglas Mendes despachou essa bola para o campo de ataque, mas jogou direto para o lado. É lateral para o time do Fortaleza. Aí. Fala, WB.
3: Rapaz, olha
1: a confusão.
0: O Júnior
3: jogador agrediu o outro, né? O jogador do Fortaleza Urso perdeu a paciência.
1: O Emerson Russo estava na marcação com o Fuentes e ele sentiu que foi puxado e empurrou. Pelo menos foi o que a gente conseguiu entender da imagem aqui.
3: Qualquer coisinha aqui, o pau xinge. Olha, o tanque cheio. O time do... Olha aí, olha a treta aí.
1: O urso começou, né?
0: O urso deixou o braço ali no Fuentes.
3: Perigo.

0: O Fuentes não gostou, empurrou o Urso.
1: O houve o contato,
0: o Pierre não foi veio, pro chão. O Pierre veio, deu uma bronca no Urso, o tempo fechou.
1: E não é motivo.
2: E a árbitra também tá dando aquele relinha leve.
1: Pois é, olha. Tá você se lembra de um ditado? Parece que morreu o galego, não tinha esse negócio? Morreu o galego era uma confusão. Morreu o galego era juntamente. Pra que essa confusão? Olha aí os dois times da borda do gramado, olha aí. Ó. Olha que discurso da árbitra. Meu padre Cícero, aí um cartão amarelo, um pro outro. Olha só, falta o e um para a mamãezinha aqui. Mas não fez. Mas olha, com o tanque WB de combustível do time do Vila Nova foi esvaziado no primeiro tempo. E o Fortaleza não se aproveitou. Diga aí, Fernanda.
2: Só a informação que com esse cartão Fuentes também está suspenso do próximo jogo.
0: Joga ninguém no próximo jogo.
1: Não, bota o Mucuri pro lado esquerdo e o Maílton na direita. Do lado da direita. Pronto, tá resolvido. Antes do treinador decidir, nós já resolvemos.
0: 47 pelo meio. Vai até quanto, Fernando? 51?
2: 51.
0: Já temos 47 jogados, segundo tempo de jogo. Fortaleza precisa de um gol para levar um pontinho para casa. O Vila Nova está conseguindo conquistar sua quinta vitória consecutiva jogando no OBA. E está pulando bravíssima liderança. O Fortaleza, mesmo com a derrota, não sai do G6, não tem esse perigo. Mas vê concorrentes diretos se distanciarem um pouco. Teve uma disputa de bola do Rainer. Uma disputa pelo alto com o jogador Fuentes. O Rainer cai com a mão ali na perna esquerda. A árbitra vai marcar falta em favor da equipe do Vila, não. Ela acho que passa pro Fortaleza. Vamos ver o que ela vai marcar da Eni Muniz. Ela tá dizendo que não houve falta, não. Acho que a bola vai ser lateral pro Fortaleza. Ou não, deixa eu ver aqui.
1: Olha o bate.
2: Breno.
0: Oi, Fernanda.
2: Essa árbitra é aquela que o atleta da equipe do Red Bull Bragantino fez aquela fala terrível sobre ela. E aí depois teve toda aquela questão de se pronunciar, pedindo desculpas. Foi ela quem ele ofendeu e tem mais um minuto de acréscimo, vai até 52 agora.
0: Acho que foi uma semifinal de Paulistão, né?
2: Isso.
0: Acho que foi isso. Neres, eu solto a bola para o Maílton. Maílton avançou, Maílton tenta findar a marcação. Aí no camisa 22, jogou no Pedro Henrique. Pedro Henrique marcado de perto pelo William Formiga. Pedro Henrique evitou a saída pela linha de lado, mas vai perder a sequência. Posse de bola inteligentemente. O Janderson chuta em cima do jogador Maílton para ganhar a lateral em favor da equipe da casa. 2-1 é o placar. Até 51 tem jogo, temos 48 jogados já no segundo tempo. William Formiga não tem pressa nenhuma para cobrar lateral. Guto Ferreira preocupado, viu o Vila Nova perder a sua intensidade no segundo tempo, viu o Fortaleza gostar mais do jogo, mas ainda foi insuficiente para o Leão buscar o empate. Mas tem tempo para o Leão correr atrás, tem tempo para o Fortaleza buscar mais um gol. Lateral para o Fortaleza, já cobrado, a bola fica com o Neres. Neres para Luan Freitas. Luan Freitas vai avançar, ele faz o toque de bola para o Pierre, recebe o camisa 5 do Fortaleza, está atrás da linha que divide o gramado, passa a bola para o campo de ataque para o Rodrigo. Rodrigo recebe, vai avançando, vai conduzindo ali pela esquerda. Rodrigo soltou na frente, era pro Fuentes, ajeitou pro Paulo Baia de fora da área, girou o Paulo Baia para tirar a marcação. Ainda o Baia pediu pro Rodrigo passar, Rodrigo passou, Paulo Baia tentou levantar, jogou direto para fora. Ele apontou pro Rodrigo passar, girou o corpo, jogou do outro lado e só desperdiçou o tiro de meta pro time do Vila.
1: Agora, afora a jogada do gol, o Paulo Baia faz cada um, rapaz. Um ele dominou, jogou a bola lá na baixa da égua. E agora poderia ter aproveitado melhor, aí faz uma besteira. Se fosse aquele Geraldo Bagulho, treinador do Guarani na década de 60, diria: meu filho, olha, tire o material do clube, vá para casa e nunca diga a ninguém que você é ponto esquerdo. Entendeu?
0: WB.
1: Paulo Baia tem que aprumar mais um shot, né, rapaz?
0: Tem uma entrevista do Paulo Baia quando ele chegou no Fluminense. Sim. E perguntam para ele de característica. Aí ele fala assim: rapaz, as minhas características são as mesmas do Mbappé, ó.
1: Puxa vida, rapaz! Que revelação, rapaz! Como é que eu não sabia disso, rapaz?
0: Aí o bom é que no último jogo do Fortaleza, quando ele pegava na bola, tinha um torcedor que filmava ele e falava assim: vai, Mbappé! Chuta, Mbappé! Os caras são...
1: É, vamos se divertir um criativos. Pouco, mas aí o Fortaleza bem que poderia ter tirado mais proveito desse segundo tempo.
0: Lá vem o Leão. Maílton pela direita, aos trancos e barrancos, ganhou, eita, cruzou, tem desvio da zaga! A bola vai pra fora, escanteio pro Fortaleza. Mais um esquinado pro Leão. Parece que o árbitro deu mais um minutinho aí, né, Fernando?
2: Sim, vamos até 52.
0: E tá gostando do jogo.
2: Veio ali pela direita, Maílton tentou o cruzamento pra dentro da área, a zaga interceptou, escanteio pela direita, ele que cobra.
0: Maílton levantou, desviou do goleiro, que tira dali, o Fogaça tava na bola, hein? Mas o goleiro

0: chegou para desviar, o Fogaça foi em cima do corpo do goleiro, o goleiro caiu, falta de ataque em cima do goleiro Elton Leite. Vamos pro minuto final do jogo. O Fortaleza vai conhecendo mais uma derrota como visitante. O Vila Nova vai ampliando sua fama de bom mandante. Foi o Pedro Henrique que disputou, mas o Fogaça estava na bola também. Pedro Henrique e Fogaça foram para a disputa. Os dois derrubaram o Elton Leite. Falta em cima do goleiro do Vila. Diga, Fernanda.
1: Público e renda, 7.573 pagantes. E no total, 7.629 pessoas presentes. A renda por lá foi de R$ 170.745.
0: Apita Daiane Muniz, final do jogo.
2: Vila Nova.
0: 2. Tem 1, final de partida, perde mais uma fora de casa, o Leão. Começa agora o... Prorrogação no ar, Fortaleza mais uma vez volta para casa com as mãos abanando. E vê o Vila Nova pular para a vice-liderança. Agora com 34 pontos, está encerrado o primeiro turno para o Fortaleza. 31 pontos conquistados em 19 jogos disputados. O Fortaleza vira para o retorno dentro do G6, ainda assim, mesmo tendo perdido o jogo de hoje. Vamos começar a prorrogação com a Fernanda Alves e os destaques do jogo.
1: Fernanda Alves. Fim de papo no Oba. 2 Vila Nova, 1 Fortaleza. A equipe perde mais uma vez fora de casa e em 9 jogos só consegue de fato 2 vitórias, pelo menos neste primeiro turno. 31 pontos, permanece na 5ª colocação e o jogo, quando inicia o segundo turno da competição, será contra a equipe do Botafogo de Ribeirão Preto, adversário que o Fortaleza estreou na competição e perdeu por 5-0. Com esse resultado também, é importante que dentro do que colocou como meta o Fortaleza, finalizar o primeiro turno com mais de 30 pontos. O gol do Fortaleza foi marcado por Pedro Henrique aos 32 minutos do segundo tempo. Ele consegue marcar o primeiro gol dele vestindo a camisa do Fortaleza do terceiro jogo que faz pelo Tricolor de Aço. Agora a equipe volta amanhã aqui para Fortaleza. Depois já se prepara para o jogo que acontece na terça-feira aqui na Arena Castelão. E aí Carpini vai observar para fazer mudanças. Teve a estreia também do Nathan Fogaça. Tudo isso para ser observado nos próximos dias durante esse processo de preparação para o duelo da 20ª rodada. Breno.
0: Fortaleza então sai de campo derrotado. Os jogadores do Vila Nova se abraçaram muito ali, comemoraram com o Guto Ferreira em mais esse resultado positivo. 5 vitórias seguidas. Ninguém ganhou do Vila Nova dentro do OBA. Os caras são fortíssimos dentro de casa. Vamos fazer o seguinte, vamos fazer uma parada rápida. Na volta o Wilton traz aquele arremate final pra gente, explicando tudo o que aconteceu. Um segundo tempo bem ruim, diferentemente do primeiro tempo. O Fortaleza fez o primeiro tempo ruim, mas o Vila jogou. No segundo tempo, quase que ninguém jogou, mas acho que dá pra ouvir. O PH vai falar, Fernando Alves, por aí?
1: Vai sim, vamos acompanhar Pedro Henrique, que é autor do único gol do Fortaleza.
3: Competitivo, a gente... sabe que está devendo um pouquinho fora de casa. Acredito que a gente tem um laço de evolução, mas a gente não pode deixar isso para depois. A gente tem que fazer os resultados fora de casa iguais dentro de casa. É uma competição longa, mas uma competição que não podemos deixar pontos para trás. Já é pensar no próximo adversário, corrigir o que tem para corrigir e o pensamento positivo. Sempre positivo para tentar melhorar.
1: Tá aí Pedro Henrique, autor do gol do Fortaleza, o primeiro dele com a camisa do Tricolor de Aço, falando, já projetando as expectativas para o próximo jogo. Lembrando, Fortaleza e Botafogo de Ribeirão Preto na próxima terça-feira aqui na Arena Castelão. E aí, Breno, não vi ninguém, aliás, não tinha ninguém até a hora que eu vi, até agora, Douglas Mendes, vamos ouvir.
4: Oportunidade de voltar ao gramado depois de muito tempo, um momento difícil. Mas não tem jeito melhor de estrear com essa camisa. Festa linda da torcida, casa cheia. Agradecer meus companheiros também que lutaram até o final. Se não fosse por ele, a gente não teria vencido, não teria feito gol. E graças a Deus e obrigado a todo mundo.
1: Tá aí o Douglas Mendes, ele que estreou com a camisa do Vila Nova, fez gol e agora tem aí essa estreia positiva pela equipe do Tigre. E aí, Breno, só lembrando sobre o jogo do Fortaleza mais uma vez, Fortaleza e Botafogo de Ribeirão Preto, na próxima terça-feira, aqui na Arena Castelão, já será o primeiro jogo do segundo turno, 20ª rodada da competição.
0: Pois bem, WB me chamou a atenção.

0: Só pra você dar uma palhinha antes do comentário final, o PH dizendo assim: competimos o tempo todo. Não foi exatamente o tempo todo que o Fortaleza competiu, não. No segundo tempo até que sim, mas no primeiro tempo não.
1: Olha, análise de jogador ao final de jogo, ao final do primeiro tempo, não vale. É totalmente fora da realidade. Seria melhor até não dizer nada. Competiu coisa nenhuma. Primeiro tempo foi um vexame. Vexame. E na segunda etapa, se tivesse competência, se realmente competisse, teria se aproveitado da queda brutal de produção da equipe do Vila Nova. Vila Nova jogou nada. Acabou-se. Segundo tempo foi ruim demais. O gol de Pedro Henrique, nada mais. Zero. Jogo de péssima qualidade no segundo tempo. Mas ainda assim, Fortaleza não aproveitou para arrancar pelo menos um pontinho. Tá difícil, né? Fora, fica difícil. E ponto fora é necessário. Tem que juntar tudo, né? Para no final dar certo.
0: Vamos fazer uma parada rápida. Na volta, o Wilton faz aquele arremate final, comentário geral. A gente passa pela classificação, os resultados da Série B na noite dessa terça-feira. Parada rápida, a gente volta já. 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
3: Estamos de volta com o nosso prorrogação aqui na Verdinha. O Fortaleza até que tentou no segundo tempo, mas não foi suficiente. Marcou com o Pedro Henrique, mas foi derrotado pelo Vila Nova por 2-1. E vou te falar, viu? O placar não foi mais extenso, porque na primeira etapa o João Ricardo salvou o tricolor algumas vezes. É hora da gente entender a construção desse placar, esse resultado, essa derrota do Fortaleza, que como visitante

0: visitante não consegue ir bem, sabe? Fortaleza tem dificuldade quando joga fora de casa. Sasha destacou isso no intervalo. Pedro Henrique destacou isso também no final do jogo. Fortaleza que, como visitante, jogando fora, não consegue chegar nem perto do desempenho que ele tem jogando diante do seu torcedor. E o Vila Nova ampliando a sua sequência de vitórias consecutivas jogando no Onésio Brasileiro Alvarenga. Quem explica tudo pra gente é o comentarista que joga com a verdade.
1: O Wilton Bezerra.
2: O nosso narrador Breno Rebouças foi quem melhor definiu o Fortaleza do primeiro tempo. Fortaleza foi tomado por uma argentinização. Foi exatamente esse o melhor retrato traçado do Fortaleza. Palmas para o Breno, que ele merece. Fortaleza não teve a bola. Fortaleza não atacou. Fortaleza não teve o mínimo de organização. Fortaleza não chutou uma bola no gol. Fortaleza foi um time sem eira nem beira, totalmente dominado pelo quadro do Vila Nova. Falar que esse time seja brabo, valente dentro de casa, mas não para uma superioridade daquela, um passeio daquele. Esse João Vieira, Marquinhos, Gabriel, bom jogador, e o Igor tomaram conta do meio campo. A bola chegou no ataque o tempo todo. Os alas, na hora que quiseram, passaram a apoiar. Eu dizia até daquilo que um treinador antigo, Jacques Tai, afirmou. O melhor lugar de se jogar é no campo adversário. O melhor lugar de um time jogar é no campo adversário, quando ele tem capacidade para isso. E o Vila teve. O Vila instalou-se no campo do Fortaleza. E o Fortaleza atrapalhou-se tudo. Eu até fiz algumas comparações. Quando o Fortaleza conseguia retomar a bola, às vezes, ou muitas vezes, melhor dizendo, por erros do próprio time do Vila Nova, ele não tinha competência para trocar passes. Ele não sustentava a bola por segundos. Foi uma coisa assim vexaminosa. Ataque inexistente. Nem podia ser diferente. Um contra-ataque mínimo, Fortaleza não foi capaz de fazer. Meio campo só olhou o adversário, acompanhou a bola do adversário com os olhos. Porque no combate, Fortaleza não encostava no adversário. Quando, e eu dizia há poucos instantes, ele tentava se organizar, parecia que caminhava numa areia movediça, uma areia movediça no seu campo. Foi um primeiro tempo precaríssimo do time do Fortaleza. Mal começou o jogo, o time da casa já foi mostrando a que estava disposto, o João Ricardo já foi trabalhando, fez duas defesas portentosas, mas não evitou os dois gols marcados pelo time do Vila Nova no primeiro tempo. Primeiro, cobrança do Marquinhos, o Douglas Mendes foi lá em cima, testou e estabeleceu aquele que seria o primeiro gol da equipe do Vila. E aos 32, João Vieira, o volante, deitou e rolou. Nem precisou voltar para combater. Instalou-se no campo de defesa do time do Fortaleza. Aproveitou um cruzamento, uma cabeçada de La Torre, mal marcado por Neres. O João Ricardo largou e o João Vieira chegou e fez 2-0. E teve uma jogada do Marquinhos Gabriel. Marquinhos Gabriel, uma pancada de pé esquerdo que escolheram. João Ricardo fez uma grande intervenção. De modo que ficou baratíssimo, na nossa opinião, esse placar de apenas 2-0. Se Fortaleza tivesse ido com 4 na sacola para o segundo tempo, teria sido mais justo, porque simplesmente não jogou. E a equipe do nosso Gordiola deitou, rolou, jogou da maneira que quis. Enfim, um negócio muito ruim por parte do Fortaleza. E a gente não podia ter, né, uma visão um pouco mais positiva para o segundo tempo. Mas vejam como as coisas são. O time do Vila para o segundo tempo simplesmente não jogou. Por mais que o treinador

0: esbravejasse, gesticulasse, e eu percebi isso aqui, o Guto Ferreira, o time não jogou. Simplesmente não jogou. E se ele não jogou, o Fortaleza também não aproveitou. O treinador mudou o ataque inteiro, permaneceu com o Pedro Henrique, meteu o Fogaça, meteu o jogador Baia, que fez uma jogada do gol, a única. Porque de resto ele se atrapalhou. Setor do meio campo, ele colocou o Pierre, depois botou o Maílton. Mas aqui para nós, Fortaleza, se tivesse tido uma reação verdadeira, se tivesse um pouco mais de músculos, de competência, ele teria, não é? Aproveitado a queda de produção brutal do time do Vila Nova. E por conta dessa queda de produção do Vila Nova e o não aproveitamento do time do Fortaleza, nós tivemos um segundo tempo muito ruim. Muito ruim. Se deu para se apreciar o jogo pelo que o Vila fez no primeiro tempo, o segundo tempo não teve salvação. Uma única jogada do Fortaleza de ataque, Paulo Baia, depois de uma luta intensa do Fogaça, que relutou em bater, ele teve condição até de finalizar, rolou para o Paulo Baia, ele bateu, o goleiro rebateu, Pedro Henrique fez 1-0. Só foi isso que o Fortaleza fez. E aqui para nós, foi o único acontecimento relevante do jogo no segundo tempo. Que de resto, um jogo ruim. O Hélio entrou, o Maílton entrou, outras modificações. O time do Guto também quase que usou o banco todo. Mas o jogo não saiu do lugar. Inteiramente diferente da primeira etapa, onde os donos da casa mandaram dizer que no seu terreiro o negócio é muito difícil para o visitante. Enfim, 2-1 pelo primeiro tempo, com sobras do time do Vila Nova, e um segundo tempo de jogo ruim, em que o Fortaleza só teve a mínima capacidade de marcar um gol, mas não teve uma reação à altura para buscar um empate que seria um bom resultado. Em resumo, meus amigos, foi isso. A todos, muito obrigado. Breno Rebouças de volta. Dali.
1: Valeu, valeu, WB. Tá aí o WB analisando pra gente essa derrota do Fortaleza por 2-1 pra equipe do Vila Nova. Esse não foi o único jogo da noite. Na Série B do Brasileiro, a gente teve o Avaí vencendo o time do América Mineiro por 2-1 de virada. O América Mineiro vencia por 1-0, Avaí fez 2-1, virou. O Novo Horizontino em casa perdeu pro Criciúma por 1-0. E nós tivemos também na Série A do Brasileiro, Atlético Mineiro 1, Bahia 1. Teve jogo também pela Copa Sul-Americana. O Santos goleou o Universidad Central da Venezuela por 4-1. Ainda na Sul-Americana, o Tigres da Argentina fez 3-0 no Nacional do Uruguai. Vamos para a classificação atualizada da Série B do Brasileiro, com esses resultados da noite de hoje. Lembrando que temos mais jogos durante a semana, né? Completando essa 19ª rodada, que é onde a gente chega na metade da competição. O líder é o Criciúma, tá? Isolado. Criciúma tem 39 pontos, é o líder da Série B do Brasileiro. O segundo colocado agora é o Vila Nova, 34 pontos. O Juventude, que ainda vai jogar na rodada, é o terceiro com 32. O Operário, quarto colocado, com 32. O Fortaleza é o quinto com 31. Não tem possibilidade de sair do G6. O sexto colocado é o Novo Horizontino com 30. Goiás, sétimo colocado com 28 pontos. Oitavo, São Bernardo com 27. O Sport é o nono com 27. E o Atlético Goianiense fecha o G10 com 25 pontos. Segunda parte da tabela, tem Cuiabá, 11º com 24. Atletique, 12º com 24. CRB, 13º com 23. Náutico, 14º, 21 pontos. O Botafogo de Ribeirão, que é o próximo adversário do Fortaleza, no Castelão, 15º, 21 pontos. 16º, Londrina, 20 pontos. Zona do rebaixamento, 17º, Avaí, 20 pontos. 18º, Ceará, 19 pontos. 19º, Ponte Preta, 8 pontos. E o 20º, Lanterninha, é o América Mineiro, com 8 pontos ganhos apenas. Essa classificação atualizada da Série B. Amanhã tem mais bola rolando, tá? Amanhã é a vez do Ceará. O Vovô vai entrar em campo, vai jogar amanhã contra a equipe... Amanhã o Ceará vai enfrentar a equipe... Vai jogar em casa contra a equipe do CRB. Jogo marcado para as 19h30 da noite. Ceará e CRB, que você acompanha na Verdinha. Nós teremos também, pela Série B do Brasileiro, nesse dia 22, que é a quarta-feira, o Operário enfrentando a Ponte Preta, lá no Germano Kruger, em Ponta Grossa.

também na quarta-feira teremos Goiás contra Sport, jogo lá no Ailé Pinheiro, em Goiânia. O Náutico amanhã vai receber o Londrina às 9h30 da noite no Estádio dos Aflitos. O time do Atlético joga na quinta-feira contra o São Bernardo, lá no Estádio São João del Rei. E nós teremos lá em São João del Rei, melhor dizendo, na Arena Sicredi, e nós teremos também na quinta-feira

0: terminar às 5, oficial, isso. Terminar às 5, a votação. Quem está na fila pode continuar mesmo depois das 5, desde que tenha a senha, né? Assim. Isso. E a gente faz. Quando o tribunal divulga a parte dele, nós já divulgamos a nossa aqui, isso, na primeira parte. Mas também quando a gente perde logo, né? Porque quando a cacetada vem de lá para cá, rapaz, vem com os números lá em cima. Né?
1: Exatamente.
0: Negócio sempre, mas você, eu gosto, rapaz, desse negócio.
1: Já você, ele, quando eles divulgam a primeira passe alta, já está ali por volta de 20% já apurado. Já
0: apurado,
1: né?
0: É muito. Mas a curiosidade humana é tão grande que o cara vai na rádio.
1: É verdade.
0: É quando o rádio ainda, o rádio e televisão, ele predomina diante do tribunal. Porque nas primeiras a gente vai na frente. Aí quando o tribunal sai com a primeira parcial dele, não, aí derruba porque vem. Aí acabou, aí tudo tem que ser feito acompanhando através dos números oficiais. Né?
1: Então, Baus, a paixão pelo rádio rompe gerações.
0: Ave Maria, eu adorava.
1: É bom demais.
0: Era bom demais aquele tipo de apuração. Era cansativo, né? Cansativo, bastante cansativo. Porque você não tinha, por exemplo, quando o juiz lá determinava o fim da apuração, você praticamente virou a noite, né? Praticamente virava a noite.
1: Exatamente.
0: Era um negócio sério, mas era bom.
1: Vamos acompanhar os novos passos.
0: Mas é melhor agora, que termina tudo no mesmo dia.
1: A gente concentra as forças de trabalho, né? Fazendo as análises, trazendo os bastidores, né?
0: Você já participou com a gente aqui também há muito tempo, né?
1: E vamos continuar, se Deus quiser.
0: Tá certo, Idá.
1: Grande abraço pra você, meu amigo Tom. Um abraço pra você, Dani.
0: Valeu.
1: Até amanhã, se Deus quiser.
2: Até amanhã.
0: 8h57.
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2: Vamos para nossas dicas de hoje. O projeto A Aula Hoje é no Cinema abriu o segundo lote para aula especial com os professores P.A. Damasceno e Sandoval Matoso. Essa ação vai contar com a apresentação do filme A Odisseia e uma discussão sobre o contexto histórico em seguida. Será debatido mitologia, Grécia Antiga, heroísmo e as relações do clássico com a atualidade. Além do filme e da aula, o ingresso inclui pipoca e bebida e custa R$ 70,00. Mais detalhes você pode consultar no Instagram do professor P.A. Damasceno.
0: O Festival Latino-Americano de Cinema de Canoa Quebrada recebe até o dia 30 de agosto as inscrições para a 16ª edição do evento. Cineastas de toda a América Latina podem inscrever os curtas-metragens. O evento será realizado no município de Aracati, de 22 a 28 de novembro. As inscrições e o regulamento podem ser acessados em curtacanoa.com. Repito, as inscrições e o regulamento podem ser acessados em curtacanoa.com.
2: E até sexta estão abertas as inscrições para um curso gratuito de arte em palha de milho do Centro de Artesanato Mestra Maria Cândido. O curso vai ser realizado de 27 de julho a 14 de agosto, de segunda a sexta, de 1 às 5 da tarde. Todo o material utilizado durante as aulas vai ser fornecido de forma gratuita pela organização. As inscrições devem ser feitas presencialmente no equipamento de 8 às 11h30 da manhã e de 1 às 5 da tarde. Os interessados precisam apresentar cópias de RG, CPF e comprovante de residência.
0: E o meu amigo José Ribeiro mandando lá da Ibiapaba, até onde meu pai nasceu, dizendo: prossegue até quarta-feira, 22 de julho, só prosseguem celebrações dos festejos em honra de Nossa Senhora do Perpétuo Socorro, padroeiro lá da Ibiapaba. O encerramento será no dia 26 de julho. Participe! Até domingo. Festa lá na Ibiapaba. Um abraço para vocês aí, meu querido Zé Ribeiro.
2: 8h59, a gente volta amanhã na quinta-feira para dar o nosso primeiro bom dia às 5 horas da manhã para você. Obrigada à nossa equipe e a você principalmente. Então, até amanhã.
0: Muito obrigado, 9 horas.
2: Tchau.
0: 8h59 em ponto. Vem aí o nosso querido Letson Rosa.
2: Até amanhã.
0: Tchau.
2: Tchau.
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4: Começa nesta quarta-feira, dia 22 de julho, o prazo para as inscrições no concurso de professores efetivos da URCA, a Universidade.

0: Unidade Regional do Cariri. A remuneração varia de acordo com os títulos e a carga horária, podendo ultrapassar os R$14 mil por mês em caso de professor que tenha doutorado e que trabalhe 40 horas semanais. As vagas abrangem vários cursos, a maioria para medicina, mas também de outras áreas como direito e letras, com oportunidades no Crajubar e ainda em Iguatu, Campos Sales e Missão Velha, municípios que também têm unidades da URCA. O edital pode ser encontrado na página da universidade e também no Diário Oficial do Estado do Ceará. Lembrando que o período para se inscrever começa nesta quarta e segue por 30 dias. A taxa de inscrição é de R$ 350. Paulo Henrique Rodrigues, para a Verdinha FM.
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1: São 9:03, 9:03. Quero te convidar a ficar aí as próximas horas comigo, com o nosso time, com a nossa equipe. E, obviamente, a gente começando hoje, dando uma olhada para a realidade em que estamos atravessando no país. Uma realidade que, para muita gente, tem se naturalizado, tem sido algo que... Não, como é que eu posso encarar o dia a dia, as dificuldades às quais estamos vivendo e passando? E aí eu tomo a liberdade de todo dia pela manhã fazer uma leitura rápida e trazer o meu ponto de vista sobre alguns aspectos. E hoje o editorial é sobre emprego, emprego formal que perde ritmo e o sinal de alerta já está sendo aceso nesta quinta-feira. Agora que vem, dia 30, exatamente dia 30. Será divulgado o CAGED de junho. Antes mesmo com os números oficiais, o IPEA já antecipou em linguagem bem técnica um diagnóstico importante. O mercado de trabalho continua apresentando um desempenho positivo, mas começa a perder a intensidade. Traduzindo para uma linguagem mais comum, objetiva, o Brasil continua gerando empregos, porém em um ritmo muito menor. Em maio, o saldo foi de 72,9 mil vagas com carteira assinada, abaixo da expectativa do mercado, que projetava cerca de 115 mil. Não se trata de uma reversão da tendência nem de uma crise iminente, mas é um dado que merece atenção, porque a desaceleração costuma ser mais silenciosa do que as crises. E ela, por si só, ela não produz manchetes alarmantes e nem provoca reações imediatas. Seus efeitos aparecem aos poucos, reduzindo a confiança de empresários, investidores e trabalhadores. É verdade que os indicadores seguem favoráveis, o saldo

0: saldo acumulado do ano permanece positivo, a taxa de desemprego continua em um dos menores níveis da série histórica e a renda do trabalhador cresce acima da inflação. Esses números são consistentes e precisam ser reconhecidos, mas eles mostram apenas parte da realidade. Quando se observa o ambiente econômico de forma mais ampla, percebe-se claramente que os juros elevados continuam restringindo o crédito, principalmente para pequenas e médias empresas. Com menos acesso a financiamentos e custos financeiros elevados, muitos empresários optam por adiar investimentos e contrariar apenas quando a negatividade é inevitável. Outro aspecto que merece atenção está na qualidade das vagas criadas. Uma parcela relevante das admissões ocorre em modalidades de contratação mais flexíveis, como contratos intermitentes, programas de aprendizagem e jornadas reduzidas. Isso pode representar claramente modernização das relações de trabalho, mas também revela um comportamento mais cauteloso das empresas, que evitam assumir compromissos de longo prazo enquanto o cenário econômico permanece cercado de incertezas. Há ainda um fator que nenhuma estatística consegue traduzir integralmente. Cada saldo positivo esconde histórias individuais. Há trabalhadores que perderam o emprego e precisaram recomeçar em outra atividade. Outros aceitaram salários menores ou funções diferentes das quais exerciam anteriormente. Para muitos brasileiros, permanecer empregado passou a significar aceitar oportunidades que em outras circunstâncias talvez não aceitassem. O resultado nacional também não revela todas as diferenças regionais. Serviços, comércio, indústria, construção civil e agropecuária continuam apresentando saldo positivo de empregos, um movimento importante para a economia. No entanto, a intensidade desse crescimento varia entre estados, setores e perfis profissionais. Os jovens de até 24 anos continuam liderando as novas contratações e isso representa uma oportunidade para quem ingressa no mercado de trabalho, mas também abre espaço para uma reflexão importante. Essas vagas representam ou refletem uma preferência por mão de obra de menor custo e maior rotatividade? Os próximos dados do CAGED ajudarão a responder essa questão. Mais importante do que observar apenas o número de vagas criadas será entender a velocidade dessa geração de empregos, a qualidade dos vínculos e a capacidade das empresas de manter esse ritmo nos próximos meses. Porque em economia, a direção é importante, mas a velocidade também. E nesse momento, os indicadores mostram claramente que o mercado de trabalho continua avançando, embora em um passo mais lento do que o observado no início do ano. E isso a gente vai ter que acompanhar de muito perto. Pelo menos, é assim que eu penso.
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0: Aí sim, meu amigo Glauber Souza. Muito bom dia para toda a nossa audiência na rádio, na TV. Essa família que se forma todos os dias a partir das 9 horas da manhã, com muita alegria, com muita intensidade na informação, com profundidade, sem nada de raso. Entregando para você o compromisso de trazer sempre a verdade dos fatos, o olhar imparcial da notícia, nós vamos juntos destrinchando esse mercado imobiliário, do trabalho, do emprego, da tecnologia, da saúde e, claro, dos serviços. Aqui a gente faz isso todo dia, de segunda a sábado, das 9 às 11 horas da manhã. Comigo na técnica da Verdinha, meu querido amigo Glauber Souza, distribuindo talento aqui na Verdinha. Ao lado dele tem a Línia Mariano, recebendo as suas mensagens no nosso 988-87-1306, a simpatia, alegria e muito dinheiro no bolso com a Línia Mariano. E aqui a dupla dinâmica, né? Cauã e Mainara, os meus parceiros de todas as manhãs também aí, vieram hoje de preto, não entendi, combinaram, né? Todo mundo de preto. É, muito bem. E na TV Diário nós temos um time de primeira linha também, Diego Castro, né? É, o Thiago Recheado, mais Thiago Nobre, né? E hoje a Carla Rodrigues também fazendo o nosso time ficar mais completo e nós vamos juntos até às 11 horas da manhã. Tem muita coisa pra gente conversar, tem muita coisa pra gente discutir, mas eu já te entrego a pergunta que eu quero a sua participação. Segundo dados do Sebrae, o Brasil atingiu a marca histórica de mais de 10 milhões de mulheres donas de negócios. No entanto, quase 50% empreendem por necessidade, ou seja, busca rápida de se requalificar, de se recolocar no mercado e, ó, enfrentam tudo e enfrentam taxas de juros mais altas e menor acesso a linhas de créditos bancários do que homens. Se acredita que as mulheres têm juros mais altos, mais elevados,

0: do que os homens? Exatamente isso. A pergunta que eu quero te fazer hoje é o seguinte: a alta no número de mulheres abrindo o próprio negócio no Brasil reflete independência financeira ou falta de vagas no mercado formal? Você é mulher? Você já passou por alguma dificuldade, teve que enfrentar na hora de abrir o seu comércio, na hora de abrir a sua microempresa, na hora de abrir sua grande empresa? Você também teve dificuldade, teve desconfiança na hora dos juros, teve uma exigência maior ou não, ou foi tranquilo? A sua esposa, a sua irmã, a sua mãe, como é que foi essa história de empreender, de começar de forma valente muitas vezes no mercado de empresariado? Qual é a sua história de vida? Conta pra nós, 988-87-1306. Você agora é dona do próprio negócio. Isso te dá mais autonomia, mais liberdade de gestão? É um preço alto ou não? É uma saída por necessidade diante do desemprego e baixos salários? Ou é uma mistura dos dois? Mas faltam incentivos e crédito barato. 988-87-1306 e também o arroba Gleudson Rosa. Eu quero ter o privilégio da sua participação aqui no nosso 988-87-1306 e também no nosso Instagram, arroba Gleudson Rosa. São 9 horas e 11 minutos.
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0: Hoje é o dia para entrar em vigor a taxação ou sobretaxa dos Estados Unidos. Segundo o vice-presidente Geraldo Alckmin, não é para ter retaliação, é para ter negociação. E o Brasil, inteligentemente, está indo no caminho do diálogo, da conversa, sentando as ideias, sentados à mesa e discutindo, né? O mercado abre atento aos efeitos da entrada em vigor da tarifa de 25% imposta pelos Estados Unidos sobre produtos brasileiros. Apesar do impacto comercial esperado, a reação inicial do câmbio tem sido moderada. Dólar em torno de 5,7 com viés de estabilidade e leve baixa diante do fluxo cambial favorável ao Brasil. O euro próximo aos 5,85 acompanhando o fortalecimento da moeda europeia no exterior. A tendência do Ibovespa para hoje, na abertura daqui a poucas 10 horas, é cautelosa. O mercado acompanha o impacto das tarifas americanas, a alta do petróleo e os resultados corporativos, com destaque para a Vale, que divulgou seu melhor desempenho operacional para um segundo trimestre de 2020. Desde 2018 é o segundo melhor. Bom, no radar do dia, fluxo cambial brasileiro, inflação do Reino Unido, petróleo em alta e desdobramentos da política comercial entre Brasil e Estados Unidos. E a gente acompanha toda essa movimentação. São 9 horas e 13 minutos. Vamos dar uma olhadinha também agora para você que está nos acompanhando no tempo, saber como é que está aí a temperatura para Fortaleza, para a região metropolitana. Céu parcialmente nublado nesse instante. Há possibilidade de chuvas isoladas, principalmente agora pela manhã. À tarde é sol. No restante do dia, predomínio de poucas nuvens e calor típico do período. Temperatura hoje, a máxima deve chegar até 31 graus. Fortaleza, trazendo aí essa temperatura de até 31 graus a partir do meio do dia. Quem tá na TV Diário vê imagens da praia da Leste-Oeste ali com o céu entre nuvens e o Thiago dando uma viradinha pra gente mostrar ali o estaleiro, mostrar o porto do Mucuripe. Ali tem mais nuvens, mas o sol predomina nessa manhã e a gente vê ali os arranha-céus de Fortaleza. Pra você que nos acompanha na TV Diário, muito obrigado pelo carinho e acompanhando as imagens aí do meu querido Tiago Nobre na tela da TV Diário. São 9 horas e 14 minutos e agora o trânsito, hein? Hoje, quarta-feira, deu aquela chuvinha tradicional pela manhã. E como é que fica essa questão do trânsito? E a gente dá agora uma passada nas ruas de Fortaleza, falando sobre trânsito, mostrando a Avenida Heráclito Graça nesse instante, nos dois sentidos. No canto direito, você vê o sentido contrário, do centro para a Aldeota, que tem aí um trânsito mais intenso, mas fluindo normalmente agora às 9 horas e 14 minutos. Avenida Washington Soares é o destaque na tela da TV Diário. Trânsito intenso, mas fluindo também normalmente na região sul de Fortaleza. Trânsito bastante intenso, né? Ali no cruzamento com a Avenida Oliveira Paiva. Outro ponto de Fortaleza é a Avenida da Universidade, mostrando aí um trânsito parado. Agora tem sinal fechado e causa uma certa lentidão, um certo engarrafamento em virtude exatamente do sinal ali no cruzamento com a Avenida 13 de Maio e, claro, dá aquela paradinha no trânsito que muita gente fica, como diz aqui no Ceará, agoniado, doido para chegar no endereço. A Avenida Leste Oeste com aquele tradicional ponto de lentidão ali por sobre o viaduto com Alberto Nepomuceno, para

também sai ali da leste-oeste, em direção da Barra do Ceará, em direção ao Meireles e o Mucuripe, encontra aquela lentidão tradicional, partindo ali do Arraial Moura Brasil até chegar na Avenida Monsenhor Tabosa, chegando já pertinho ali da Barão de Estudas, utilizando a Avenida Monsenhor Tabosa, com trânsito bastante intenso. Eu recebo informação aqui do Carlos, que está agora na Avenida Desembargador Moreira, está dizendo o seguinte: Gleudson Rosa, quem sai da praia em direção a Raul Barbosa encontra muita lentidão nesse instante, nessa hora, na Avenida Desembargador Moreira, a partir da Rua Francisco Holanda. Tem lentidão na Desembargador Moreira, sentido Raul Barbosa. Outro ponto também de lentidão na Aldeota nesse horário é exatamente a Rua Oswaldo Cruz, também lento, praticamente parado nesse instante na Oswaldo Cruz. Rua General Tertuliano Potiguara, trânsito livre e tranquilo, que informa a Maria das Dores, que passou por lá agora, está passando por lá agora e já mandou informação. Outra dica que você pode fazer também é mandar para nós aqui, tá? Qual o seu trajeto, qual o seu caminho? 988-87-1306. Você que está no rádio, nos ajuda aí muito, né? 988-87-1306. A Rua Bárbara de Alencar, na região central, muito próximo ali à Avenida Duque de Caxias, o trânsito é praticamente parado, né? Ela é paralela à Duque de Caxias e tem aí na Rua Bárbara de Alencar um trânsito bastante intenso nesse momento. Agora, a Avenida Heráclio Graça, mostramos, está tranquila. E na Rua Monsenhor Bruno, o trânsito já é um pouco mais intenso. Na Rua Eduardo Salgado também, bem ali no coração da Aldeota, Rua Carlos Vasconcelos, para quem sai do sertão em direção à praia, o trânsito é bem complicado, até chegar na Rua Pereira Filgueiras, praticamente parado, cruzando ali a Heráclito Graça. 988-87-1306 e o arroba Gleudson Rosa para você nos ajudar em relação aí ao trânsito onde você passa agora. São 9h17, vamos dar uma olhadinha nos aeroportos brasileiros, começando por Fortaleza, operações dentro da normalidade, sem registro de interrupções relevantes. Outro ponto interessante é de tranquilidade, que apesar do fluxo intenso, mas sem ocorrências operacionais significativas, aeroporto de Guarulhos, em São Paulo. Congonhas também movimentado, com pique bastante elevado nesta manhã, mas com operações regulares. Brasília, né? Pousos e decolagens ocorrendo também normalmente. Recife também, aeroporto operando sem restrições. Salvador, na Bahia, operando sem nenhum tipo de intercorrência. Rio de Janeiro, tanto o Internacional quanto o Santos Dumont, funcionamento normal, sem impactos relevantes reportados para a malha viária nesta manhã de quarta-feira, o dia é 22. São 9h18, só para refrescar sua memória, eu desejo muito a sua participação. Me diz aí, as mulheres hoje estão aí empreendendo muito mais, mas estão enfrentando dificuldade na hora dos juros e também na hora do crédito. 50% das mulheres hoje reclamam que para elas tem juro mais caro, dificuldade na hora da transação bancária. Qual é a sua opinião sobre isso, hein? Você já passou por essa dificuldade também? 988-87-1306, 988-87-1306 e também o arroba Gleudson Rosa para você nos mandar aí a sua participação de onde você estiver, e eu aguardo demais aqui a sua gentileza da sua opinião. Gente, falando sobre mercado financeiro, o Banco Central atualizou os dados do sistema de valores a receber e tem muita gente, viu, Glauber? Talvez você esteja nessa relação aí. Tem 6,2 bilhões de reais esquecidos, gente que esqueceu dinheiro, talvez você tenha lá, tá? Dinheiro para receber. O Banco Central atualizou os dados do sistema de valores a receber e revelou que os brasileiros ainda têm mais de 6 bilhões e 200 bilhões de reais esquecidos em bancos, consórcios e financeiras. O montante pertence a 24 milhões de pessoas físicas, que somam 4,4 bilhões de reais, e a mais de 2 milhões e 200 mil empresas. A maior parte desse dinheiro perdido está concentrada em contas bancárias encerradas e principalmente em cotações e saldos de grupos de consórcios já finalizados. O volume total teve uma queda expressiva em relação ao início do ano, porque parte dos recursos não reclamados dentro do prazo foi redirecionada para reforçar os fundos de garantia do governo. No entanto, o Banco Central garante que a consulta e o resgate das quantias remanescentes continuam liberados normalmente para todos os cidadãos e herdeiros de pessoas falecidas. Para você resgatar esse dinheiro, o passo a passo é bem simples. O processo é 100%

0: 100% gratuito e feito diretamente na plataforma oficial do Banco Central. Mas atenção, já tem gente aplicando os golpes aí, pegando muita gente desprevenida. Então tenha muita atenção em relação a isso. O único endereço oficial para você saber se tem direito, se tem dinheiro lá para você retirar, é valores a receber, tudo junto, valores a receber, ponto B de bola, C de casa, B de bola de novo. Valores a receber, ponto BCB, ponto gov, ponto BR. Tá? O Banco Central não envia links por WhatsApp, SMS ou e-mail e nem cobra qualquer taxa para liberar o resgate. Você vai e acessa valores a receber ponto bcb.gov.br e tem aí talvez uma boa notícia, uma boa surpresa, vai ter um dinheirinho aí para receber. Fechado? São 9 horas e 21 minutos, 9h21, daqui a pouquinho eu vou conversar com a minha amiga Manuela Paiva, ela vai dar dicas sobre emprego, sobre o mercado de trabalho e também sobre a relação interpessoal. O segredo comercial é o autoconhecimento, tá? Quando pensamos no universo das vendas, a imagem imediata costuma ser as técnicas afiadas de persuasão, métricas agressivas. Mas será que isso ainda funciona? Os gatilhos mentais ainda funcionam? O mercado contemporâneo tem mostrado que a transação comercial é essencialmente relação humana, olho no olho, o papo, a conversa. Já já a gente conversa com a nossa amiga Manuela Paiva, que é consultora de vendas, é psicóloga e tem muitas dicas para passar para nós aqui na Verdinha e também na tela da TV Diário. Eu sou Gleudson Rosa, estamos juntos no Movimento e Mercado, aqui da Negócio 922, Verdinha, jornalismo que fala a nossa língua.
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1: Estamos de volta, 9 horas e 25 minutos em Fortaleza, 9h25. Você viu imagens aí da Avenida do Washington Soares, o trânsito continua fluindo normalmente naquela região. E você não esquece também de nos atualizar no seu caminho aí, 98887-1306, 98887-1306. Faz aqui como o Manuel Carlos, que nos

0: Mandou aqui, Gleudson, Avenida Desembargador Moreira deu uma certa aliviada depois que você passa na Avenida Desembargador Moreira. Quem sai da Raul Barbosa, ou seja, Sertão Praia, cruzou a Pontes Vieira, até a Pontes Vieira, da Raul Barbosa até a Pontes Vieira, tá tranquilo, tá? Aliás, até da BR-116, da Carlos Vasconcelos, segue pela Raul Barbosa, chega cruzando ali a Pontes Vieira, aí já é Desembargador Moreira. Só que quando você cruza a Desembargador Moreira, logo no primeiro quarteirão, na Francisco Holanda, e você já encontra lentidão da Desembargador Moreira no sentido praia, até chegar na Antônio Salles. Mas segundo ele, o Antônio Carlos, dá para seguir com calma, com cautela, e vai estar tudo certo. Gente, 9 horas e 26 minutos, por causa de fatores como a alta nos preços dos combustíveis fósseis e os incentivos oferecidos pelo poder público para a compra de veículos eletrificados, a busca por carros elétricos aumentou e, consequentemente, a demanda pela instalação de carregadores residenciais também. E essa pauta que eu estou falando agora, vou trazer aqui o Dr. Wellington Sampaio, que é advogado especialista em direito condominial. Tem uma grande demanda, uma intensa disputa judicial em algumas cidades brasileiras para saber como a legislação vai operar nos condomínios novos, não, que já tem ali seu ponto de carregamento, já tem a distribuição elétrica já toda feita, preparada para receber os carros elétricos, mas os condomínios antigos têm muita demanda judicial, e é um assunto que a gente debate com o Dr. Wellington a próxima semana, trazendo aqui no nosso estúdio para conversar e encontrar saídas alternativas, tá? Segura essa aí para a gente conversar juntos. São 9h27, quando pensamos no universo das vendas, a imagem que nos vem imediatamente costuma ser a de técnicas afiadas, a da persuasão, métricas agressivas, gatilhos mentais de negociação. No entanto, o mercado contemporâneo tem mostrado que a transação comercial, ela é essencialmente de uma relação humana, de olho no olho, de uma relação bem pessoal. E nenhuma relação humana prospera sem maturidade e clareza aqui no papel entre empregado e empregador para chegar até o cliente. Vamos entender como é que a inteligência emocional e a gestão de si impactam diretamente a performance comercial e a construção de alianças sólidas agora, às 9h28.
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0: A gente recebe agora a Manuela Paiva, que é mentora de liderança e vendas, especialista em desenvolvimento comportamental e também autoconhecimento aplicado aos negócios. Manuela, muito bem-vinda. Bom dia, tudo bem?
2: Bom dia, tudo bem, Gleudson? Muito obrigada pelo convite.
0: Manuela, disse agora há pouco que aquelas dicas que a gente aprendia antes, das técnicas, das frases, dos gatilhos mentais, da persuasão, elas eram bastante aplicadas e davam muito certo. Hoje mudou muito, né? Hoje é mais relação pessoal. Quando abordamos o universo comercial, Manuela, a leitura, a literatura, melhor dizendo, tradicional, foca em processos, métricas, persuasão. Só que a gente vê agora muita gente defendendo que a engrenagem primária do alto desempenho é o autoconhecimento. Por que que a gestão de si, essa gestão de si, precisa ascender a gestão do cliente?
2: Bom, Gleudson, primeiro assim, a gente precisa entender que venda é uma transferência de sentimento, certo? Então, como é que acontece com o vendedor? Ele pensa, sente em relação a algo e age. Então, se eu estou insegura, exemplo, quanto ao meu produto, eu penso isso, eu sinto e eu transmito isso.
0: Perfeito.
2: Certo? Então, a gestão de si é essa busca por primeiro me entender. Quais são os meus valores? Quais são os meus pontos fortes? Quais são as minhas limitações? Para que eu consiga ter autenticidade. Porque a autenticidade, ela gera conexão e confiança.
0: Perfeito.
2: Então, com o passar do tempo, a gente entende que técnicas de venda são importantes, claro, sempre serão, persuasão também, mas o fator humano como principal, gerando esse relacionamento, é que vai fazer realmente com que as vendas aconteçam.
0: Manuela, outra coisa que impacta, segundo eu observo e escuto muito, é a falta de clareza na hora da conversa sobre o próprio perfil e o próprio perfil comportamental, que acaba interferindo diretamente na margem da conversão e também na perda de negócios. Você observa isso também?
2: Sim, também, com certeza. Existem alguns mitos na área de vendas, né? Uma delas é que o vendedor é aquela pessoa que fala muito, né? Aquele pessoa muito falador, aquele cara ali é o vendedor.

0: verdade, a gente entende que eu preciso conhecer primeiro o perfil. O perfil comunicador, sim, ele é um perfil que muito aparece na área de vendas. Só que eu preciso ter o cuidado de entender o perfil do meu cliente para eu gerar a sintonia.
1: O que fala muito atrapalha mais do que o que ajuda?
0: A gente tem entendido que sim.
1: Hoje...
0: Por quê? Por quê? Porque aquela história de que, eu convenci o cliente. Isso é um grande erro do vendedor. Dobrei o cliente, convenci o cliente. E, na verdade, hoje, uma boa venda é aquela que você ajuda o cliente a encontrar a solução para ele.
1: O vendedor é um auxiliar daquilo que entrega o remédio para a dor daquele cliente.
0: Com certeza. E aí, essa etapa da escuta ativa, ela é muito importante.
1: Então, Mandela, desculpa te interromper. Então, aquele vendedor que falava muito no passado foi trocado pelo vendedor que escuta, que entende, que procura conhecer o perfil do seu cliente.
0: Exato, porque isso gera a venda recorrente.
1: Perfeito.
0: Se eu falo muito e tenho aquela sensação que eu dobrei, convenci, fiz a venda ali, essa é uma visão muito imediatista, né? Muito medíocre, vamos dizer assim, porque eu faço aquela venda, mas acaba que não gera relação ganha-ganha, então não gera recorrência, que hoje é um problema grande das empresas, essa recorrência na venda. Porque o que a gente percebe? As tecnologias cada vez mais parecidas, né, Gleudson? Então, assim, é muito fácil você imitar produtos, inclusive serviços, mas o fator humano é que vai sempre prevalecer. Então, eu escuto, às vezes, coisas do tipo, a inteligência artificial está chegando, isso aí vai tirar o mercado de quem trabalha com vendas. Eu já penso o contrário, eu penso que a inteligência artificial, ela é uma aliada para trazer informações, dados. Então, como eu estava comentando, eu sou um perfil vendedor comunicador, ok. Eu estou atendendo um cliente e ele tem um perfil muito analista, porque isso vai depender muito, e o vendedor ele tem que ficar muito atento, porque a gente dá sinais, certo, Gleudson? 97% da nossa comunicação é não verbal. Olha o desafio, 3% é o que a gente fala. Então, o vendedor ele tem que estar sempre buscando entender cada vez mais de gente. E se eu me entendo, eu consigo reconhecer em você.
1: Perfeito.
0: Né, o humano. E aí eu vou conseguindo trazer isso para as vendas, certo?
1: O olhar, o gestual, as mãos, o comportamento, tudo isso demonstra interesse ou não, né?
0: Sim, e o perfil.
1: E
0: né?
1: O perfil.
0: Então, a minha fala mais acelerada, o tom da minha voz, estou olhando para o relógio, são sutilezas que eu vou buscando e aí eu já vou criando o meu repertório. Então, eu tenho um perfil comunicador, me expresso muito, mas o meu cliente é analista. O que é que um cliente analista, um perfil analista precisa? Dados, informações, pesquisas, números. Então, a inteligência artificial ela vai ajudar muito nesse ponto. Recentemente, inclusive, eu tive uma experiência de compra que antes de ir na loja, eu pesquisei tudo na internet.
1: O que acontece hoje na maioria de nós? A gente se informa muito mais do que antes, né?
0: Com certeza. E aí, ao chegar para fazer a compra, eu fiquei justamente observando se o vendedor ia me passar as informações. E para minha surpresa, esse em específico passou todas as informações, e isso já gerou em mim o quê? Confiança.
1: Segurança.
0: Poxa, ele foi super transparente comigo, ele falou exatamente o que aconteceu.
1: Gerou conexão.
0: Gerou conexão. Que, voltando aqui, vamos falar assim, das etapas da venda, a primeira etapa é a prospecção, né, Gleudson?
1: Perfeito.
0: Então, hoje, existem muitas formas diferentes de prospectar um cliente. Antigamente era muito indicação, era muito próprias propagandas, certo? Hoje a gente tem marketing digital muito forte, né, Gleudson? Onde você já faz o perfil do seu cliente. Então você já tem uma ideia do perfil do cliente que você vai atender. Então, muita gente se preocupa muito em conhecer essa parte do cliente, tá tudo certo, mas eu vou voltar. E você? Quem é você para que você consiga gerar a conexão, que é o segundo passo, que é a sintonia. Os primeiros 5 minutos da venda, Gleudson...
1: São cruciais.
0: Cruciais, cruciais. Então, é aquela famosa frase que fala muito em vendas. A venda antes da venda. Então, primeiro você precisa se vender. Como é que está a sua postura? Como é que está a sua comunicação, a sua imagem pessoal?
1: A aparência do vendedor também, né? Passa confiança, né? Ou desconfiança, né?
0: Com certeza. Então, a gente não pode se descuidar disso. Isso é o nosso cartão de visitas. E aí, eu já gero essa conexão que a programação neurolinguística chama, Gleudson, de rapó. Rapó é uma palavra que significa sintonia.
1: Sintonia.
0: Então, nesses primeiros 5 minutos, é o olho a olho, é você estar muito cuidado.

0: entender todos esses sinais, para que você gere essa conexão inicial. Gerei a conexão, agora eu vou entender o que o meu cliente quer. Por que que ele
1: Perfeito.
0: veio aqui? O que é que ele está buscando? E aí a escutativa agora que ela precisa estar ativa, certo? Quais são as dores dele? Que hoje se fala muito isso, né? Quais são as dores, né? Que tipo de experiência? Não é mais só uma venda de um produto, né, Gleudson? Hoje
1: Verdade.
0: se fala da experiência do cliente, que começa na prospecção. Então, eu vejo muitas empresas, né, enquanto cliente, você passa uma mensagem pedindo informação, responde, passa de manhã, responde à noite.
1: Verdade. Isso gera o desinteresse do cliente, até porque não só a concorrência é com a loja física, é muito mais com o celularzinho que você está ali buscando, com o e-commerce, com as informações que temos à mão hoje a toda hora. A gente está falando aqui sobre comportamento do vendedor, as mudanças que os vendedores precisam acompanhar, porque o cliente, o comprador, ele mudou o seu comportamento. Os veteranos, as equipes mais experientes, elas encontram essa dificuldade de adaptação, a adaptabilidade ainda é uma barreira. Quais são os erros que você detecta, Manuela, em equipes veteranas que precisam fazer essa adaptação, mas estão sofrendo com esse não, não é assim, não quero fazer assim, essa postura mental de quem está na ponta da negociação. Também precisa ser uma postura aberta a novas experiências, ao novo mercado.
0: Sem dúvidas, Leandro, a gente vê uma mudança de mercado tão grande, principalmente depois da pandemia, o e-commerce. Você já imaginou comprar sapato pela internet? Eu nunca tinha
1: Era
0: imaginado
1: inimaginável.
0: isso.
1: Roupa, né? Que você gosta de
0: Roupa.
1: pegar, de provar. Hoje a grande maioria faz isso, né?
0: Exato. Então, o vendedor, ele tem que estar com a mente aberta para aprender constantemente. E aí, essa busca por autoconhecimento, ela pode ser feita diariamente, Gleudson. Semanalmente, o vendedor, ele tem metas, né? Então, eu sempre falo, sempre dou essa dica. Pegue a sua meta de vida por semana, de vida por dia. Chegou ao final do meu dia, consegui ou não no meu objetivo? Então, quais são as perguntas-chave? O que é que eu fiz que poderia ter sido diferente? Mas também, o que é que o meu cliente me elogia? Porque eu também preciso entender qual é o meu ponto forte, em que é que eu me destaco, para que eu possa potencializar isso. E é todas essas mudanças do mercado, e o digital vem muito forte. Se o vendedor ele não está disposto a entrar nisso, ele vai ficar para trás, infelizmente, porque os recursos eles aumentam. E aí eu preciso buscar me adaptar para que eu gere essa conexão, essa confiança. Porque o que realmente fica, que prospera na parte da venda para que recorra, é essa confiança, Gleudson.
1: Perfeito, Manuela. Quando a gente fala vendedor, obviamente a gente também está olhando aqui para o empreendedor. Tem muita gente agora nos ouvindo no mercadinho, no supermercado, na padaria, no salão de beleza, numa clínica, prospectando novos negócios, começando novos negócios. E essa postura, tem gente que fala assim: eu já nasci vendedor, eu herdei a veia comercial. E pouco para dizer, será que eu sou realmente um vendedor ou se eu sou um insistente e acabo espantando ali o meu cliente? Como é que essa pessoa que está nos ouvindo agora, que está começando ou quer fazer um ajuste na rota, pode dar uma parada, sair da ilha, olhar para ele e dizer: aqui é meu ponto forte, aqui é meu ponto negativo, posso melhorar aqui? Como é que pode ser feito isso, Manuela?
0: Muito interessante sua pergunta, Gleudson, porque venda, todo mundo pode aprender. Venda é uma competência. Como é que eu desenvolvo a competência? Eu busco conhecimento e habilidade. Então, primeiro eu vou buscar informações. E hoje a gente tem uma era onde o conhecimento ele está aqui, ó, disponível. Antigamente, o conhecimento era um recurso escasso, né, Gleudson?
1: Verdade,
0: Para
1: distante.
0: você fazer uma faculdade, não tinha essa facilidade que tem hoje. Hoje a gente vive um momento em que o tempo é o recurso escasso.
1: E o tempo é um ativo.
0: É um ativo. Então, eu acho que o grande desafio é eu pego o meu tempo e me planejo para que eu busque esse conhecimento. Então, entre no YouTube e busque lá por vídeos de vendas, né, conteúdos no Google sobre vendas. Leia, busque se informar, mas coloque em prática, né? Entenda que competência é conhecimento mais habilidade. Não adianta também eu só escutar e não coloque em prática. Então, essa semana, o que é que eu vou fazer no meu negócio de diferente? O que é que eu vou testar aqui? Pedir feedbacks para os clientes, muito importante. Muito, muito cliente, muito vendedor, ele pede.

0: coloca no pós-venda. Eu vendi, pronto, acabei minha venda. Eu vi o cliente como um cifrão, uma fonte de rendimento. Uhum. E, na verdade, não. Eu preciso retomar aquele conceito inicial. Ajudei você a ter uma boa compra. E aí eu quero entender, Gleudson, está tudo bem? Você está com alguma dúvida? Posso lhe ajudar? Está satisfeito?
1: Manuela, eu vi que essa mudança de comportamento, de postura, de atitude, ela também deu uma mudança, ela também impactou muito as pessoas que estão trabalhando hoje como em carro de aplicativo. Antes eram apenas motoristas, depois viraram, acenderam, viraram a chave e disseram: não, eu sou empresário do meu negócio, meu carro precisa estar limpo, eu preciso dar um bom dia, dar uma boa noite, receber bem, é um cliente, aqui o carro é minha empresa, eu sou o empresário. Então esse comportamento mudou, o taxista mudou, o motorista do aplicativo também. Então esse comportamento tem sido muito rico, e o cliente, o cliente hoje, que tem poder de escolha, que tem poder da informação, ele também está mais exigente e mais atento, né?
0: Com certeza. Eu vou contar uma experiência que eu tive há uns meses aí atrás, que eu peguei um Uber. E ao entrar no carro, tinha um estante com cosméticos. Não sei se você já teve essa experiência.
1: Não.
0: Com perfumes, hidratantes. E aí, assim, o que é a venda? A venda, ela é: eu pego a necessidade e transformo no desejo. Porque a necessidade todo mundo tem. Então, assim, eu tenho necessidade de consumir cosméticos, certo? E aí eu entrei no carro e ficou na minha frente, Gleudson.
1: E a primeira coisa que compra é o olhar, né?
0: Exatamente, a estante lá. Aí, disponível para provar, eu já fui provando, já fui entendendo. Nossa, que coisa boa e tudo. E olha aqui a oportunidade que ele conseguiu ver. Ele está prestando o serviço dele, né, de mobilidade, mas ele agregou valor. Porque aquele cliente pode estar indo para uma festa que ele quer dar aquela retocada.
1: Sem dúvida.
0: Um presente de última hora.
1: Manuela, hoje a coisa mais rica que eu vejo, talvez seja o petróleo de hoje, é a atenção. E aí eu vou dar um exemplo muito claro. Quem acompanhou agora a Copa do Mundo, o encerramento da Copa do Mundo, os jogos da Copa do Mundo, pôde perceber algo interessante. Não sei se você aí de casa percebeu, você que está nos acompanhando também. O intervalo entre primeiro tempo e segundo tempo era jogado, não tinha nada. As pessoas ficavam dispersas e tudo mais. E aí o que é que a FIFA fez? Ela provocou uma parada para a hidratação, vendeu aquele momento para uma empresa, aproveitou o mundo todo assistindo aquela grande aglomeração no estádio, chamou atenção para aquele produto. Pegou o intervalo entre os tempos e fez, agora no encerramento, um grande show, chamando atenção. Aproveitou a atenção, aproveitou o público e colocou um grande evento, um grande show. Ou seja, vendeu o tempo. Ganhou a atenção e vendeu muito caro aquele tempo. Então, talvez seja isso que você possa também fazer aí na sua empresa, no seu negócio. Aproveitar a atenção, como aconteceu com o seu caso, Manuela, ali no carro de aplicativo. Ele ganhou a atenção e, obviamente, ganhou ali talvez uma venda. É isso que a gente precisa fazer. Manuela Paiva, eu quero te agradecer pela oportunidade. O tempo é pouco, né, para a gente falar tanta coisa, mas ó, eu vou bater na sua porta outras vezes para a gente falar mais sobre isso. Saber de carreira, saber sobre vendas, comportamento, saber conhecer mais sobre essas técnicas, e aí a gente vai passando para os nossos ouvintes, para a nossa audiência, essa riqueza de conhecimento que você tem. Para a gente fechar, quem quiser saber mais, uma empresa que quer te contratar, uma equipe, enfim, você tem consultoria a oferecer? Como é que funciona o seu trabalho, Manuela?
0: Sim, com certeza. Me sigam no Instagram.
1: Qual é o endereço?
0: Manuela Paiva, 2 As no fim. Eu trabalho com perfil comportamental, formação de time. Então, toda a minha experiência está relacionada à gestão, vendas e liderança. Então, eu falaria com você o dia inteiro aqui.
1: Com certeza. Tem muito obrigada. Assunto, né?
0: Muito obrigada pela oportunidade.
1: Eu que agradeço. São 9h44, 9h44. A gente vai trocar a pauta para trazer já um outro assunto super interessante. Você vai nos acompanhar aí. Mas eu quero te perguntar o seguinte. Você está lembrado da pergunta que eu fiz mais cedo? As mulheres estão agora cada vez mais empreendendo. 50% das mulheres, mais de 50%, empreendem. No entanto, essas mulheres que empreendem, estão aí no mercado, tem uma necessidade. As mulheres empreendedoras, 50%, estão com necessidade de busca rápida de renda, mas enfrentam taxas de juros mais altas e menor acesso a linhas de créditos bancários. Elas enfrentam mais dificuldade do que os homens. A minha pergunta hoje é: quem vai para o mercado para botar sua própria empresa enfrentando os riscos e talvez muitas decepções ou muitas alegrias. Está buscando uma saída por necessidade diante do desemprego e baixos salários, ou é também uma oportunidade de ganhar autonomia e liberdade de gestão? Qual é a sua experiência? 98887-1306. Nos conta, revela aí o que é que você tem passado, você mulher, você que tem aí uma mulher na sua família que está empreendendo no início, já passou por essas questões. 98887-1306, 98887-1306 e nosso arroba Gleudson Rosa para você participar conosco. Eu aguardo a sua participação, porque é sempre muito bom ouvir e compartilhar experiências aqui no Movimento e Mercado. Hoje é dia 22 de julho. Hoje é dia do cérebro, uma data que não existe no calendário por mero acaso, mas como um sobressalto necessário para a nossa rotina. Você precisa atender e entender esse assunto é importante. São 9h46, você está comigo na Verdinha, na TV Diário. 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
1: De volta, 9 horas 49 minutos. Muito obrigado por sua gentileza na informação. Estamos juntos. Aí você viu imagens da Avenida Washington Soares. O trânsito continua fluindo nessa manhã de quarta-feira. Hoje é o dia 22 de julho. É o Dia Mundial do Cérebro. Uma data que não existe no calendário por mero acaso, tá? Mas como um sobressalto necessário para nossa rotina. Afinal, nós estamos falando de uma estrutura extraordinária de 1,4 quilos com mais de 86 bilhões de neurônios e 600 quilômetros de vasos sanguíneos, capaz de processar imagens em impressionantes 13 milissegundos. É uma máquina viva, fascinante e insubstituível. O problema é que no ritmo em que a vida anda, nós estamos entregando as chaves desse patrimônio para a tecnologia. Do troco no caixa ao número do telefone do seu próprio filho, da esposa, do marido, do mapa da cidade à reação de uma mensagem simples, a gente terceirizou quase tudo para a inteligência artificial. E o preço dessa facilidade, dessa modernidade,

0: Esse preço é silencioso, mas cobrado em dólar alto pela nossa própria biologia. É o chamado sedentarismo cognitivo. E se o músculo que não se exercita atrofia, o cérebro que não é desafiado perde espaço, conexão e memória. Para nos ajudar a entender como virar essa chave, a gente abriu esse espaço para tratar sobre o Dia do Cérebro agora, às 9h51.
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0: Nossa convidada de hoje é psicopedagoga e especialista em longevidade, Daniela Rolim Medeiros, que é franqueada do Super Cérebro. Daniela, com tantas informações, com tanta facilidade que a gente vê hoje à mão, todo mundo hoje para e não dá trabalho ou tem preguiça de pensar. Essa modernidade joga contra o cérebro? Bom dia.
2: Bom dia, Gleidson. Com certeza, né? Como você bem falou, o que nós não usamos, ele atrofia. E aí, na hora que eu delego essas funções no meu cérebro, dessa neuroplasticidade ao IA, à internet, eu estou deixando de exercitá-lo. E o nosso cérebro, ele quer ser exercitado. Ele pede isso.
0: Precisa.
2: Ele precisa. E aí, o que é que acontece? Eu vou atrofiando, eu vou deixando de fazer esses movimentos, e daí no futuro, o que é que vai acontecer? Vai haver um emaranhado de proteínas, né, que são as duas proteínas, beta-amiloide e a proteína tal, que elas vão fazendo com que os neurônios, eles não tenham mais essa atividade, né, da neuroplasticidade, das coisas novas. E aí eu vou atrofiando. E aí chega a demência e a doença tão que nós temos tanto medo, o Alzheimer, né?
0: Eu estava vendo dois casos de pessoas extremamente inteligentes, capazes de um discurso fantástico, de uma leitura fantástica de vida, e que o primeiro faleceu, Ronald Reagan, lá nos Estados Unidos, ex-presidente, ator e tudo mais, que faleceu vítima de Alzheimer. Uma das coisas que ele mais gostava de fazer, que era cavalgar, no final da vida não sabia para onde o cavalo estava levando. É uma tristeza e um peso para a família. E agora a gente vive aí o caso do ex-presidente Fernando Henrique Cardoso, que são o Fernando Henrique vivo entre nós, mas um intelectual de muita leitura, e a gente acha que, bom, eu leio muito, eu exercito através da leitura o meu cérebro, eu não ficarei com Alzheimer. Isso é fato, é mito? Como é que você encara isso? Exatamente hoje, onde que a gente para pensar na importância do cérebro.
2: É uma coisa nova, né, para nós. Inclusive, eu estive a semana passada em São Paulo, e numa palestra de um neurologista, ele falando que há 15 anos... recente, o órgão mais importante do nosso corpo era o coração. Uhum. Porém, o coração, hoje em dia, você faz transplantes, você bota uma ponte safena, você bota um stent, mas o cérebro não. E nós não dávamos a devida atenção ao nosso cérebro.
0: Perfeito.
2: Achava que era normal o esquecimento, que era normal da idade. Só que nós que estão sendo revistos esses parâmetros. E o que fazer, né? Vemos que a população está envelhecendo e podemos conseguir ter uma longevidade com qualidade.
0: No cérebro também.
2: No cérebro também. Fazendo o quê? Estimulando. Agora, estimular depois de 80, 90 anos é bom. Faz um efeito pequeno, mas faz. O importante é a prevenção, como tudo na vida. Nós temos que prevenir. Então, quanto mais prevenirmos, melhor será para ele. O preço não será tão alto. Né?
0: Eu quero só entender aqui, porque hoje você falou sobre estímulos. E a gente vê uma geração agora nascendo já com vários estímulos. Celular na mão, iPad na mão, gera vários estímulos. Esse estímulo ali para crianças de muito novas, às vezes menos de um ano, é um estímulo benéfico ou ele é um estímulo que a gente não conhece ainda o resultado, porque essa geração está se formando, ou ela pode ser prejudicial?
2: ela é um estímulo que nós não sabemos ainda e poderá ser prejudicial.
0: É muito cedo para estar existindo.
2: É muito cedo, né? E assim, são coisas

0: prontas. Nós, quando queríamos alguma informação, nós íamos pesquisar,
1: perfeito,
0: nós íamos atrás, nós fazíamos resumos, entendia o que é que estava acontecendo. Hoje nós temos tudo pronto. E aí nós não pensamos mais. Com isso, o nosso cérebro, ele já não desenvolve mais o raciocínio, a atenção, a percepção. E aí é isso

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1: Mais um campeão. Alegria, com o rei da comunicação. 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
0: Tchau, Brasil. Tchau.

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1: O produtor de cinema, diretor e fotógrafo cearense Luiz Carlos Barreto morreu na madrugada desta quarta-feira, dia 22 de julho, aos 98 anos. Barretão, como era conhecido, estava internado em um hospital no Rio de Janeiro, onde morava. Ele estava internado desde a semana passada para tratar uma pneumonia. Barretão foi produtor de clássicos do cinema brasileiro. Entre os principais trabalhos produzidos por ele estão O Quatrilho e O Que É Isso, Companheiro. Ambos concorreram ao Oscar de Melhor Filme Internacional, representando o Brasil. Luiz Carlos Barreto era cearense de Sobral. Em 1994, ele recebeu o troféu Seria de Ouro, entregue pelo Grupo Edson Queiroz. Em 2024, foi condecorado com a Medalha da Abolição do Governo do Estado. Paulo Henrique Rodrigues para a Verdinha FM.
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0: Fortaleza, agora 4:04. Uma ótima tarde para você que acompanha aqui a nossa programação. Seja muito bem-vindo, muito bem-vinda a mais uma Hora da Verdinha. A partir de agora, a gente segue juntos por aqui com muita informação para você. Tem muita prestação de serviço e, é claro, a sua participação aí do outro lado. Isso não pode faltar de maneira nenhuma. Então você já vai aí interagindo conosco, vai deixando o seu recado aqui para a gente. Pode pedir o seu alô, mandar o seu abraço. O importante é você interagir e participar aqui da nossa programação até às 5 horas. Eu espero o seu recado por aqui, tá bom? Você manda aí a sua participação no 859-8887-1306, tá? 85DDD, não esqueça, você que tá aí pelo interior do estado ou em outro estado do país. 85DDD 98887-1306. Nos ajude a fazer aqui o Hora da Verdinha desta quarta-feira, hoje dia 22 de julho de 2026. E a partir de agora a gente traz aqui os destaques de hoje do nosso programa. Minha gente, a campanha Julho Neon mobiliza profissionais da saúde e a sociedade para conscientizar sobre a prevenção e o diagnóstico precoce do câncer de boca. A gente vai trazer todos os detalhes, chamar a atenção em relação a alguns sintomas, porque o diagnóstico precoce pode auxiliar aí na questão da eficácia do tratamento, tá? A gente vai trazer todos os detalhes para você daqui a pouquinho na nossa programação. E pacientes que precisam de cuidados paliativos na Santa Casa de Misericórdia de Sobral recebem um atendimento que promove melhor qualidade de vida durante o tratamento de doenças que não tem mais cura. A gente traz essas informações daqui a pouquinho para você, aí da região de Sobral e também de todo o estado, sobre a importância desse cuidado realizado aí pela Santa Casa de Misericórdia lá de Sobral. E o Cinema Nacional está de luto com a morte de Luiz Carlos Barreto, um dos nomes mais importantes da história do cinema brasileiro, conhecido como Barretão. Ele morreu nesta quarta-feira, aos 98 anos, lá no Rio de Janeiro. A gente também repercute a partida desse grande nome, um dos maiores da história do cinema aqui no Brasil. Tudo isso e muito mais você confere a partir de agora, às 4:07. A Hora da Verdinha desta quarta-feira já está no ar.
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0: Às 4:07, a gente começa aqui o nosso Hora da Verdinha trazendo, minha gente, a informação de que o presidente licenciado da Comissão de Arbitragem da Federação Cearense de Futebol, Paulo Silvio dos Santos, é interrogado na primeira Delegacia de Defesa da Mulher. Ele é investigado pela polícia por assédio sexual e estupro após 4 árbitras de futebol denunciarem o dirigente. Quem acompanhou tudo e traz agora os detalhes para a gente é a repórter Luana Severo. Oi, Luana, boa tarde, seja bem-vinda aqui à nossa programação. Quais detalhes, então, você tem aí a respeito desse depoimento e também da presença do Paulo hoje na primeira Delegacia de Defesa da Mulher a respeito aí dessas denúncias?
2: Luana Severo.
3: Boa tarde, Sávio. Boa tarde a todo mundo que acompanha aqui a Hora da Verdinha. Sávio, a gente acompanha esse depoimento desde 8 horas da manhã, pelo menos. O que eu apurei lá na delegacia é que ele chegou bem cedo para depor, né? Essa semana a delegacia já escutou as vítimas, já escutou também algumas testemunhas, e hoje foi o dia de ouvir o ex-dirigente da arbitragem aqui no Ceará. Então, a gente não conseguiu falar com ele, porque até pouquíssimo tempo atrás, quando a gente publicou uma matéria sobre no Diário do Nordeste, ele ainda não havia terminado o depoimento. Foi um depoimento, tem sido um depoimento bem longo, né? A gente acredita que pela complexidade do caso mesmo, e a gente não tem ainda também um posicionamento dele sobre essa situação, né? Sobre as denúncias. O que temos é que um posicionamento, né, via nota, que já foi enviado para nossa reportagem em outro momento, em que ele nega as acusações. né? Mas hoje não conseguimos ainda falar com ele, porque até onde sei ele segue lá na delegacia prestando depoimento, sabe?
0: E aí, Luana, a Secretaria da Segurança Pública chegou a também atualizar alguma situação a respeito da investigação, do inquérito, né? A gente teve aí na última semana, né? A denúncia dessas quatro árbitras, né? São denúncias aí muito fortes, inclusive, né? A respeito de todas as situações que elas informaram terem sido submetidas, né? A constrangimentos, até mesmo uma tentativa de estupro, uma delas, a situações de assédio também. Houve alguma informação divulgada aí por parte da secretaria? E também acho que vale trazer aqui para os nossos ouvintes, né? Resgatar todo esse caso, né? Todas essas denúncias também trazidas aí por essas árbitras de futebol, né? Algo muito grave, por sinal.
3: Isso, sabe, como você falou, é uma investigação muito grave, né? Envolve várias pessoas e diferentes tipos de crime envolvendo aí a dignidade sexual. E aí, justamente por toda essa complexidade, esse caso ele está correndo sob sigilo judicial. Uhum. E aí, o que é que a Secretaria da Segurança Pública e Defesa Social me informou, né? Porque, por causa deste sigilo, a Secretaria não pode fazer atualizações à imprensa sobre quem já prestou depoimento, sobre o que é que foi dito, né, o teor desses depoimentos, e sobre até mesmo uma previsão para a conclusão desse inquérito. A gente sabe dessas informações porque a gente está em contato com as vítimas, estamos buscando contato com o Silvio e também estamos indo, né, em loco buscar essas informações. Então, hoje eu estive na delegacia, passei toda a manhã e um começo da tarde lá também, esperando alguma informação. Mas como o caso corre sob sigilo, a Secretaria da Segurança Pública não pode fornecer atualizações à imprensa. E você pediu um resgate, né, sobre o caso. E, de fato, são diferentes denúncias, né, envolvendo o Paulo Silvio. Um dos casos, como você mesmo mencionou, envolve um estupro, né, e é uma denúncia muitíssimo grave. Esses casos, segundo as vítimas, eles correm aí desde 2018, pelo menos. E aí, agora elas tiveram, se juntaram, né, em um grupo para formalizar essa denúncia. A formalização foi feita no último dia 14 de julho. Antes disso, elas já haviam formalizado também uma denúncia na Federação Cearense de Futebol, né, e depois elas decidiram levar para a questão da segurança pública mesmo, levar para a delegacia. Esse caso ele é acompanhado pela primeira delegacia de defesa da mulher aqui em Fortaleza. E aí, além dos casos de estupro, como você também mencionou, existem algumas intimidações, né? Para dar exemplo aqui de algumas das condutas atribuídas a esse ex-dirigente da arbitragem, estão convites inoportunos, por mensagem, tarde da noite, toques inadequados em partes íntimas e sem consentimento. E também as vítimas relataram que chegaram a perder oportunidades de trabalho em escalas de jogos se elas não aceitassem sair com ele, né? Então, assim, são denúncias muitíssimo graves e que, infelizmente, né, a gente sempre quando fala aqui sobre violência contra a mulher, a gente infelizmente tem que lembrar que isso acontece muito ainda, né? Infelizmente, o nosso papel aqui é justamente querer que não aconteça mais. Então, a gente denuncia para que não aconteça mais. Mas da quantidade de vítimas, você já vê, então, que isso era uma prática, né, recorrente do suspeito. Como te falei, a gente não sabe o que, que ele alega, né? Mas qualquer atualização sobre esse caso, com certeza a gente vai trazer aqui para vocês e vai estar tudo certinho também lá no Diário do Nordeste.
0: É isso, Luana. Muito obrigado, tá, pelas suas informações. Você segue aí acompanhando tudo, é claro. Qualquer novidade, você retorna aqui à nossa programação. Tá, espaço aberto sempre aqui para sua participação. Grande abraço, minha amiga.
3: Abraço, minha amiga. Até mais.
0: Agora, 4h14, a gente continua com mais informação aqui para você. Uma calçada desabou e pedestres caíram dentro de uma lagoa. Isso aconteceu, minha gente, em Morada Nova, aqui no interior do estado. Duas pessoas foram levadas a uma unidade de saúde

0: já receberam alta, mas quem traz aí os detalhes a respeito desse caso é a Sara de Queiroz.
1: Parte de um calçadão desabar em Morada Nova, no Vale do Jaguaribe. O acidente aconteceu na noite de terça-feira na estrutura conhecida como Varanda da Salina, um dos principais pontos turísticos do município. As vítimas, de 38 e 62 anos, foram socorridas para uma unidade de pronto atendimento e receberam atendimento médico. Já tiveram alta. Em nota, a prefeitura informou que o local apresenta problemas estruturais há anos e já contava com placa alertando sobre os riscos para a população. Após o desabamento, a gestão municipal decidiu isolar completamente a área e evitar novos acidentes. A prefeita Nayara Castro afirmou que a estrutura não passava por uma reforma há cerca de 20 anos. Segundo ela, o projeto de revitalização já está em andamento, tem investimento previsto de 10 milhões de reais e deve entrar em fase de licitação nos próximos dias. A prefeitura diz que a obra tem como objetivo recuperar um dos principais cartões postais de Morada Nova e garantir mais segurança para moradores e visitantes. Sara de Queiroz para Verdinha FM 92.5 e TV Diário.
0: E a balsa que encalhou na praia do Icaraí, em Caucaia, na região metropolitana, foi desencalhada nesta quarta-feira. O Renato Bezerra atualiza aí pra gente.
2: A balsa que encalhou na praia do Icaraí, em Caucaia, foi retirada do local após uma nova tentativa de desencalhe por volta das 9 horas da manhã desta quarta-feira. A operação para a retirada da embarcação durou quase 28 horas e foi concluída com sucesso após a chegada do navio rebocador SN Caraíva, que pertence à Sul Norte Serviços Marítimos Limitada, empresa responsável pelo serviço. Em nota, a empresa informou que a operação foi conduzida em conformidade com o planejamento operacional aprovado pela Capitania dos Portos do Ceará e demais autoridades, observando rigorosos padrões de segurança e proteção ambiental. Além disso, esse desencalhe foi realizado sem causar impactos ambientais diretos ou indiretos, segundo acrescentou a empresa. A gente lembra que a balsa de identificação Fluipê de Belém do Pará estava sendo rebocada pelo litoral cearense na madrugada da segunda-feira, tendo como destino final a cidade do Rio de Janeiro. A embarcação, no entanto, ficou à deriva após os cabos que apreendiam ao navio rebocador se romperem e, com a incidência de ventos fortes e do movimento da maré, acabou se chocando contra um dos espigões da Praia do Icaraí e ficando encalhada. A estrutura não estava tripulada e não houve vítimas. Membros da Capitania dos Portos do Ceará e equipes das Forças de Segurança estiveram no local para inspecionar as condições de segurança da embarcação e adotar as medidas previstas no âmbito da autoridade marítima. A empresa responsável pelo SN Caraíva e a Marinha do Brasil informaram que as causas do encalhamento ainda serão analisadas tecnicamente. Renato Bezerra para a Rádio Verdinha FM 92.5 e TV Diário.
0: Minha gente, a iminência do fenômeno El Niño faz a capital cearense enfrentar riscos múltiplos e travar aí uma corrida contra o tempo. Na reportagem que você vai acompanhar agora do Diego Barbosa, você vai conhecer iniciativas já existentes e outras que deverão entrar em ação para que a administração da cidade possa lidar aí com as altas temperaturas previstas para acontecerem ainda nesse finalzinho de ano, né? E você vai saber então os detalhes agora com o Diego Barbosa.
3: A Prefeitura de Fortaleza destaca principalmente ações de monitoramento, transparência e planejamento no trato com o tema. Poucas foram as iniciativas compartilhadas que efetivamente já geram impacto direto na população. A Fundação de Ciência, Tecnologia e Inovação de Fortaleza, Citinova, por exemplo, destaca estar com inscrições abertas dos editais de contratação pública para a solução inovadora do Conexões Inovação Aberta Nordeste. Um dos editais, o Inova Verde, é específico para a temática ecológica e busca startups, empresas inovadoras, universidades e centros de pesquisa com soluções voltadas à ampliação da cobertura vegetal, redução de impactos das altas temperaturas e fortalecimento da adaptação às mudanças climáticas. As inscrições seguem até o dia 26 de julho. Já o Instituto de Pesquisa e Planejamento de Fortaleza, o IPLAN, trabalha principalmente em duas frentes: o Observatório de Riscos Climáticos e a participação da Prefeitura no programa Parceria por Cidades Saudáveis. O primeiro mostra que a cidade conta com rede de 10 estações meteorológicas distribuídas pelo território municipal. Elas coletam em tempo real informações como temperatura, precipitação, direção e velocidade dos ventos, além de índice ultravioleta e intensidade luminosa. O programa Parceria por Cidades Saudáveis, por sua vez, recebe apoio para fortalecer políticas de saúde pública relacionadas a doenças não transmissíveis.

0: Riscos ambientais e prevenção de lesões. Inclui também a aquisição de sensores meteorológicos, assistência técnica para integração e inteligência de dados, intercâmbio com outras cidades e participação em capacitações e eventos. Fato é que, historicamente, segundo especialistas, Fortaleza não se organizou e se preocupou efetivamente com a manutenção das próprias áreas verdes e azuis, fator decisivo para o bem-estar climático. À medida que a cidade cresce sem planejamento e sem ordenamento, sucumbindo à vegetação natural, condições de umidade do solo ficam cada vez mais secas. O município está entre as 5 capitais que mais sofrerão os efeitos do aumento da temperatura, especialmente em momentos de El Niño e de Super El Niño. A julgar pelas últimas ocorrências do fenômeno na cidade, variáveis como baixa umidade, aumento da evapotranspiração, impactando negativamente no nível de reservas dos equipamentos hídricos da região metropolitana e aumento da sensação de calor, com pelo menos 2 graus Celsius a mais no segundo semestre, ditarão a ordem dos dias. Felizmente, estudiosos dizem que ainda há tempo para lidar com essa avalanche de efeitos. Ainda assim, é preciso agir rápido. Diego Barbosa para Verdinha FM 92.5 e TV Diário.
1: Agora, 4h21, o Instagram apresentou instabilidade e ficou fora do ar no início dessa tarde. Alguns usuários citaram dificuldades de acessar o aplicativo móvel, assim como ter uma conexão com o servidor. Além disso, comentaram sobre a lentidão de enviar mensagens aí no direct e até mesmo publicar vídeos, stories. Segundo o site Down Detector, que monitora em tempo real falhas em serviços online, houve um pico de reclamações entre 11h25 da manhã e seguiu até 1h25 da tarde. Das reclamações registradas na plataforma, 60% foram referentes aí ao aplicativo, 28% para conexão com servidores, 7% para acessar o website. O Instagram ainda não se pronunciou sobre o que pode ter causado então a instabilidade nas suas plataformas oficiais. Você conseguiu, você teve problema aí para conseguir acessar o Instagram no finalzinho da manhã e também no iníciozinho da tarde? Então a gente ficou na reclamação aí pelas redes sociais, né, em outros aplicativos. Agora eu dei uma olhada aqui, tá funcionando normal. O seu tá aí, Rodrigo? Tá funcionando normal também? O Instagram tá... O do Rodrigo disse que não deu, não. O seu funcionou normal? Que ótimo. O meu deu uma... deu uma fraquejada aqui mais cedo. Mas tá tudo certo agora, né, pelo jeito. Vamos seguindo aqui, minha gente, com outro assunto. Olha, o presidente Lula decretou luto oficial de 3 dias pela morte do produtor, diretor e fotógrafo Luiz Carlos Barreto, um dos nomes mais importantes da história do cinema brasileiro. Conhecido como Barretão, ele morreu nesta quarta-feira, aos 98 anos, lá no Rio de Janeiro. Natural de Sobral, no estado do Ceará, Luiz Carlos Barreto foi um dos principais responsáveis pela consolidação do cinema brasileiro moderno. Ao longo de mais de 7 décadas de carreira, ele atuou como produtor, diretor, roteirista, diretor de fotografia e participou aí da realização de dezenas de filmes que marcaram aí diferentes gerações. Entre os principais trabalhos do Luiz Carlos Barreto estão aí Dona Flor e Seus Dois Maridos, o filme de 1976, A Dama do Lotação, de 1978, ambos aí no top 10 das maiores bilheterias do cinema brasileiro. Ainda o vencedor do Oscar, O Quatrilho, de 1995, e o indicado ao Oscar, O Que É Isso, Companheiro, de 1997. Ao longo dos anos, o produtor recebeu aí diversas homenagens pelo reconhecimento ao trabalho. Em 1994, ele foi laureado aí com o troféu Sereia de Ouro, entregue aqui pelo Grupo Edson Queiroz. Já em 2024, Barretão foi condecorado com a Medalha da Abolição do Governo do Estado do Ceará. O cinema brasileiro, né, e as artes em geral lamentam aí a morte de Luiz Carlos Barreto, mas sem dúvida nenhuma deixa um legado enorme, tanto para o cinema quanto para outras artes aqui no Brasil. 4h24 agora, vamos para a nossa primeira pausa. Daqui a pouquinho a gente volta trazendo mais informação e a sua participação também.

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1: Em Fortaleza, agora 4h27, estamos de volta aqui com o Hora da Verdinha. E agora a gente fala sobre um trabalho importante realizado pela Santa Casa de Misericórdia de Sobral. Pacientes que precisam de cuidados paliativos recebem um atendimento que promove melhor qualidade de vida durante o tratamento de doenças que não tem mais cura. Fornecer escuta ao paciente e familiares e acolher com carinho são uma das formas de aliviar o sofrimento em momentos tão delicados. E a gente conversa agora com o médico coordenador do Eixo de Cuidado Clínico da Santa Casa de Sobral, Cristiano Araújo. Doutor Cristiano, boa tarde, seja bem-vindo, tudo bem?
0: Religião.
1: Ô, doutor Cristiano, pronto, a gente te escuta agora, perfeitamente. Tudo bem? Seja bem-vindo.
2: Muito boa tarde, Manfredini. Obrigado aí pelo espaço, agradecer a todos os telespectadores da TV Diário, os seus ouvintes da FM Verdinha, uma oportunidade da gente estar divulgando, difundindo as boas práticas que a Santa Casa de Sobral, aqui na região norte do estado do Ceará, vem desenvolvendo e aprimorando cada vez mais para o bem-estar dos pacientes que aqui estão internados. Esse é um protocolo que nacionalmente se desenvolve como o trabalho de um plano nacional de cuidados paliativos. E a Santa Casa, assim como grandes hospitais, hospitais de excelência, já desenvolve esse tipo de assistência aos pacientes, né? Então, nós estamos aqui divulgando e aberto para qualquer esclarecimento, qualquer dúvida sobre os cuidados paliativos desenvolvidos aqui na nossa Santa Casa em Sobral.
1: E aí, doutor Cristiano, como é que funciona esse tipo de acolhimento? Né? A gente sabe que muitas vezes é um momento muito delicado, tanto para o paciente, especialmente para a família também. Então, como é que é feito esse tipo de acolhimento para, de alguma maneira, né, dentro do que é possível, amenizar esse sofrimento, né, tanto para o paciente quanto também para os familiares?
2: Quando a gente fala em cuidados paliativos,

0: cuidado paliativo, a gente tem que entender que cuidado paliativo não é desistir de maneira nenhuma da assistência ao paciente. Não é entender o que antigamente a falta de informação traz como antecipar a morte do paciente. Isso aí é um conceito muito errado. Então, cuidado paliativo é a gente exatamente proteger melhor aquele paciente. Oferecer conforto, oferecer um alívio, alívio aos principais sintomas, alívio de dor, trazer junto à assistência ao paciente os seus familiares, uma participação multiprofissional, onde possa, inclusive, agradar ao paciente, realizar algum desejo do paciente, quando identificado uma doença que seja grave, a ponto de estar avançando sem perspectivas curativas, ou seja, doenças que tenham uma progressão com um desfecho que seja desfavorável ou que não tenha cura imediata naquele momento do internamento. Então, se oferece todas as condições possíveis, com um bem-estar melhor para o doente que já vem sofrido, conforme você mesmo relatou, pela própria doença, né? Então, esse trabalho ele vem oferecendo um conforto com a equipe de psicólogo, um assistente social, uma fisioterapia, a parte da nutrição, uma equipe multiprofissional com uma excelência de cuidado nesse paciente crítico.
1: E aí, doutor Cristiano, esse cuidado paliativo, ele funciona somente dentro da unidade, da Santa Casa de Misericórdia, para os pacientes que já estão lá internados? Ou de alguma maneira também vocês conseguem aí oferecer àqueles pacientes que, por exemplo, têm a condição de ficar em casa, ainda que precisem, né, dessa assistência?
0: Perfeitamente. Nós estamos num projeto muito bem assessorado por um dos hospitais de excelência nacionalmente, que é o Hospital Sírio-Libanês, e que ele vem fazendo essa conexão exatamente entre os grandes hospitais aqui da Zona Norte, né, que é a Santa Casa de Sobral, e o Hospital Regional Norte, junto com a assistência intermediária, que é a UPA, e principalmente com a rede municipal de saúde, que desenvolve essa assistência no acompanhamento, no acolhimento dos pacientes em domicílio. Então, o que é que acontece? A Santa Casa, por exemplo, ela identifica esse paciente, ela cria inicialmente esse protocolo de cuidados e ela parte para ter essa integração com a rede de apoio, que o paciente pode, inclusive, ter um melhor cuidado, uma melhor assistência multiprofissional para conseguir voltar à sua residência e ter esse espaço junto com a família também e continuar os seus últimos dias ou os seus próximos dias, vamos dizer de uma forma melhor, né? Ninguém quer a morte de nenhum paciente e nem se deseja também se antecipar à morte, né? Muito pelo contrário, a gente oferece esses cuidados para os dias em que o paciente ainda tem com a doença sem perspectiva de cura.
1: E aí, doutor Cristiano, além então desse trabalho, né, que vocês já realizam, há quanto tempo essa iniciativa ela já está em funcionamento aí na Santa Casa, né? E eventualmente, como é que o paciente ele recebe esse tipo de assistência, né? Uma vez que os familiares já estão lá, esse paciente ele já precisa estar fazendo um acompanhamento aí junto à Santa Casa para receber esse tipo de acolhimento, como é que ele funciona nesse sentido?
0: A Santa Casa ela está entrando nesse cenário de uma forma concreta, acompanhada nesse protocolo com o Hospital Sírio-Libanês, nos últimos 6 meses. Então, é realmente uma política nova estabelecida dentro da Santa Casa, apesar de que o Hospital Regional, que é um outro hospital de nível terciário e quaternário da nossa rede, já tem esse projeto há alguns anos, né? E a Santa Casa, ela parte com esse cuidado agora, porque existia essa deficiência dentro da Santa Casa. E está sendo muito bem recebido pelos pacientes e melhor ainda pelos seus familiares, né? Que entendem a necessidade desse cuidado, dessa proximidade.

0: aproximação, desse acolhimento, desse carinho diferenciado com os pacientes em que, como a gente diz, não tem uma perspectiva de cura, mas que precisa ser melhor acolhido. Então, a Santa Casa ela está criando um espaço exclusivo para esse cuidado dos pacientes, apesar de que o protocolo de cuidados paliativos, a identificação desse paciente em cuidado paliativo, ele pode estar desde a UTI, ali um ambiente de cuidado extremamente intensivo, passando até o serviço lá da pediatria, das criancinhas que podem já nascer com alguma deficiência, alguma malformação, e que vai necessitar dessa modalidade de cuidado paliativo. Então, é um trabalho de muita responsabilidade, que envolve muitos profissionais dentro da Santa Casa, que aqui eu venho publicamente agradecer o empenho de todos. Isso é uma iniciativa que precisa ter esse acompanhamento, precisa ter uma dedicação, e mais do que isso, um apoio, isso é indiscutível da parte da direção do hospital, que a gente aqui identifica isso como sendo uma estratégia nova, e que a Santa Casa ganha muito com isso, mas mais do que a Santa Casa, são os pacientes e seus familiares.
1: Então tá aí, minha gente, as informações. Agradecer aqui a participação do médico, coordenador do Eixo de Cuidado Clínico da Santa Casa de Sobral, Cristiano Araújo. Doutor Cristiano, obrigado mais uma vez pelas informações, tá? Parabéns aí pela iniciativa.
0: Eu agradeço mais uma vez. Estamos aqui à disposição para qualquer dúvida, qualquer esclarecimento, e informar a nossa população da Zona Norte que, caso tenham alguma dificuldade, pode nos procurar na Santa Casa, e agradecendo demais.
1: Mais uma vez, nós que agradecemos pela sua participação. Agora, 4h36, vamos falar sobre o tempo?
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1: Minha gente, céu variando de parcialmente nublado a sem nuvens aqui na capital cearense. Segundo a FUNCEM, essa deve ser a previsão aí para esse finalzinho de tarde, também à noite. As chances aí de chuva são fracas e isoladas, especialmente aqui na Grande Fortaleza. A gente está observando agora o céu aqui na cidade, especialmente olhando ali para o litoral, né? Mais precisamente ali para a região da Praia de Iracema. Estamos aí procurando uma nuvem no céu e eu não estou achando. Mas é isso. Temperatura agora na casa dos 29 graus, sol brilhando forte. Vamos conferir aí outros detalhes da previsão? Quem traz aqui para a gente é a meteorologista da FUNCEM, Rafaela Gomes. Vamos acompanhar.
3: O balanço de chuvas das 7 da manhã de terça até as 7 da manhã desta quarta-feira indicou o registro de chuva em 77 municípios. O maior acumulado foi no município de Uruburetama, com 41 milímetros. As chuvas que ocorreram ontem estão associadas principalmente a áreas de instabilidades formadas sobre o oceano, devido à ocorrência de alguns sistemas que sempre atuam no leste e nordeste durante esse período. A previsão para esta quinta-feira é de chuva em todas as macro-regiões, com destaque principalmente na madrugada e da manhã, no centro-norte do estado, e na porção central do estado no período da tarde. Já na sexta-feira, é esperada a redução tanto de nebulosidade quanto dos acumulados de chuva.
1: Agora, 4h38, você acompanhou então aí a previsão do tempo, né? Vamos seguindo aqui, minha gente, trazendo a participação dos nossos queridos ouvintes, a turma que está aqui conosco, interagindo, participando, já deixando aqui os seus recados. Já temos aqui, por exemplo, o Danilo de Maracanaú, está aqui ligadinho na nossa programação, aquele abraço para você. Temos aqui também o Hélio Júnior, lá de Acopiara, aquele abraço, obrigado também pela interação. Ricardo Norbert Sabin também está aqui conosco. Alô, Graça de Capistrano, aquele abraço também, muito obrigado pela atenção e audiência. A Gleide Araújo, tá em Itabaiana, também está aqui conosco, aquele abraço. Passando aqui também pelo recado do Alexandre Wagner, ele que está lá no Conjunto Ceará, muito obrigado também pela atenção e audiência. A Gilda Vieira está lá no Jardim das Oliveiras, está dizendo aqui o seguinte, ela está mandando um abraço para você, viu, Fabiano? Ela lhe conhece? Rapaz, que maravilha.

Filha, viu? Um abraço aqui então para a Gilda. Obrigado pela participação. A dona Vânia, a dona Vera, a dona Marlúcia estão aqui conosco. Aquele abraço. Vandico no José Walter também está aqui conosco. O Chacon Júnior disse que está ligadinho aqui na Hora da Verdinha, diretamente da Aldeota. Aquele abraço para você. Biano de Sobral também está aqui com a gente. Falamos agora um pouquinho aí sobre esse atendimento realizado aí pela Santa Casa de Misericórdia de Sobral. O nosso Biano também está aqui nos acompanhando, aquele abraço. A Sandra está lá no Bom Jardim, também ligadinha aqui conosco. Obrigado pelo recado. E tem a participação também do Nazareno Pedrosa, diretamente de Nova Russas, nos acompanhando. Aquele abraço para você. Muito obrigado também pela atenção e audiência. E para a gente fechar aqui esse giro, Elias Aurinho Maguinho no Conjunto Esperança também nos acompanhando. Agora, 4 horas e 40 minutos. Vamos para o nosso intervalo, minha gente. Mais uma pausa aqui na nossa programação. Daqui a pouquinho a gente volta trazendo um alerta para você importante em relação a sintomas de câncer de boca, tá? Você que está aí nos acompanhando, é importante você ficar atento a essas informações que a gente vai trazer em instantes aqui na programação da Verdinha, o jornalismo que fala a nossa língua.

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1: Em Fortaleza, agora 4 horas e 43 minutos. Estamos de volta aqui, minha gente, com o nosso Hora da Verdinha. A gente segue juntos até às 5 horas. E agora o assunto é saúde aqui na programação.
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1: Durante o mês de julho, a campanha Julho Neon mobiliza profissionais da saúde e a sociedade para conscientizar sobre a prevenção e o diagnóstico precoce do câncer de boca. A iniciativa destaca a importância de hábitos saudáveis, do acompanhamento odontológico regular e também a atenção aos sinais que podem indicar alterações na cavidade oral. E é sobre esse assunto que a gente conversa agora com a dentista Raquel Fitterman. Doutora Raquel, boa tarde, seja bem-vinda, tudo bem?
2: Boa tarde, Sávio.
1: Doutora Raquel, quais são aí os sintomas, né, de alerta em relação a essa doença? O que, que o paciente, quem está nos acompanhando nesse momento, deve observar e ficar atento para já procurar aí a devida assistência médica e evitar aí o agravamento dessa doença?
2: Primeiro sinal é uma ferida na boca que tem de difícil cicatrização. Qualquer ferida que não cicatriza por mais de 15 dias já é um sinal de alerta, o paciente já deve procurar um profissional, porque pode sim ser um câncer de boca. Não é comum as feridas, né, toda ferida da boca, na boca, lógico, que vai ser um câncer, mas as feridas, as aftas, normalmente elas cicatrizam em até 15 dias. Passou de 15 dias, não cicatrizou, é realmente procurar um profissional.
1: E aí, doutor, existem alguns fatores de risco e quais seriam esses, né? Até para o nosso ouvinte também ficar atento a isso.
2: Sim, pacientes fumantes, pacientes que fazem uso de bebida alcoólica, estão realmente no maior grupo. O grupo de risco são esses pacientes também. Pacientes que fazem uso de exposição prolongada ao sol também são pacientes de risco. E pacientes que são que têm o HPV. O HPV também é um risco para câncer de boca. Então, o ideal é o sexo com preservativo e, se puder, evitar sempre álcool, fumo e, se fosse exposto, ao sol, com proteção.
1: Outro ponto também, doutora Raquel, é em relação aos cuidados preventivos, né? E aí, eu lhe pergunto em relação especialmente também à questão da higiene, né? Da cavidade oral. Como é que ela, de alguma maneira, pode auxiliar também nesse cuidado preventivo? E qual a importância, né, de você sempre estar procurando aí um profissional para isso?
2: O ideal é se procurar o dentista pelo menos de 6 em 6 meses. Muitas coisas o paciente ele pode ver em casa, dá esse diagnóstico em casa. São essas feridas, a presença de lesões brancas na boca, manchas avermelhadas, placas esbranquiçadas, tudo isso pode ser um sinal de câncer de boca. Mas a visita regular ao dentista ela é muito importante. O paciente ele tem que fazer a higienização como um todo. Ele tem que cuidar da saúde bucal. A lesão na boca, às vezes, não é um câncer, mas uma infecção dentária, ela pode ir para outros órgãos, ela pode ir para o coração, ela pode causar uma infecção que a gente chama de endocardite bacteriana, ela pode virar um problema mais sério. A infecção, ela não fica só na boca. Então, o profissional, ele vai fazer uma avaliação, ele vai orientar. O paciente, ele deve fazer uso de fio dental, só a escova ela não vai resolver. Os adultos, eles não costumam ter cárie. Cárie é uma doença muito comum na infância, não que o adulto não tenha cárie. Mas a doença bucal do adulto, são as doenças na gengiva, a gengivite, a periodontite, e aí o dentista vai fazer a limpeza, vai fazer a prevenção de toda essa parte também de higiene bucal, mas o paciente tem que, em casa, usar o fio dental e escovar os dentes. E aí qualquer sinal de suspeito, ou então o paciente, eu não vi, eu não notei que eu estava com aquela ferida. Porque a ferida, vale ressaltar que a ferida do câncer de boca é uma ferida, normalmente ela é indolor, o paciente não tem dor, e às vezes ele não percebe. Também manchas e placas, né, placas esbranquiçadas e avermelhadas na boca, o dentista pode ver e dar um diagnóstico precoce. Quanto mais cedo for diagnosticado, muito melhor para o paciente, o prognóstico é muito melhor, qualquer câncer.
1: E é sobre isso, né, doutora Raquel, que a campanha Julho Neon traz esse alerta, né, para que as pessoas, de fato, observem aí esses sintomas, façam esse acompanhamento médico, né, dentro dessa frequência que você citou, E justamente porque quanto mais rápido é feito esse diagnóstico, né, maior, imagino que a chance de cura, né, de recuperação também desse paciente, né?
2: Um câncer que ele não tem uma incidência muito alta, né? Ele não está naquela lista dos cânceres mais incidentes, mas é um câncer que maltrata muito. Quando ele está numa fase avançada, às vezes o paciente tem que tirar parte do osso, tem que ficar com exposição da mucosa, da boca, realmente é um câncer que maltrata. Mas quando é diagnosticado de forma precoce, o sucesso realmente é grande. Pacientes que são fumantes, pacientes que fazem uso de consumo de bebidas com álcool, eles devem ter um alerta bem maior. E as outras pessoas também. Tem pacientes que não estão no grupo de risco e acabam desenvolvendo câncer de boca também. É importante o paciente olhar, examinar a cavidade oral, ele olhar a língua por baixo, levantar a língua para ver o assoalho da boca, as bochechas, ele dá uma olhada nos lábios, como é que estão. Se tiver algum sinal de alguma placa, alguma mancha vermelha que não sai,

0: Tem placas brancas, se você passar uma gaze e não sair, aquela placa realmente pode ser algum sinal. Ou qualquer ferida, como eu falei. Demorou para cicatrizar, é realmente buscar um profissional. Quanto muito cedo a gente descobre, gente, tem cura, tem um tratamento, é muito mais eficaz. O câncer mais avançado já é bem mais difícil da gente tratar. E é um diagnóstico que você pode realmente procurar em casa. Aproveite você que está ouvindo aqui a gente na rádio, para quando chegar em casa, de ficar de frente para o espelho e dar uma olhadinha na sua cavidade oral.
1: Então tá aí, minha gente, um recado importante. A gente agradece aqui a participação da dentista Raquel Fitterman. Doutora Raquel, obrigado pela sua
0: Eu
1: participação
0: que
1: aqui conosco.
0: agradeço. Uma boa tarde.
1: Uma boa tarde para você também. Agora a gente muda de assunto às 4 horas e 50 minutos. Vamos falar de cultura aqui na programação? Cultura. Olha, o poeta e escritor cearense Luciano Dídimo lança amanhã A Rosa Cinzenta. A obra reúne sonetos que mergulham aí na interioridade humana e abordam aí diversos temas. E para celebrar o lançamento, os poemas vão ganhar vida no palco por meio de uma montagem cênico-poética, especialmente concebida aí para esse lançamento da obra. E a gente está recebendo aqui no estúdio, Luciano. Seja bem-vindo aqui à nossa programação, tudo bem?
2: Tudo bem, muito obrigado pelo convite.
1: Luciano, conta pra gente como é que foi a concepção, né? A gente pode assim dizer, dessa obra. O que te inspirou aí a escrever esses poemas, né? Voltados especialmente aí para esses sentimentos humanos, essa interioridade, a gente pode assim dizer.
2: Sim, o livro reúne 90 sonetos. O soneto é essa forma de poema clássica, com dois quartetos e dois tercetos, e que o leitor vê isso como uma forma, às vezes, arcaica, mas hoje em dia a gente faz o soneto de uma forma, uma linguagem moderna, uma linguagem contemporânea, e passa uma mensagem que o leitor pode entender perfeitamente.
1: Esse é um ponto importante que você fala, porque, de fato, né, o soneto tem, de certa forma, aquela linguagem mais erudita, que muitas vezes era, inclusive, uma característica para dar, digamos, um certo glamour, né, para a escrita. E você está falando, então, que a obra ela é voltada um pouco mais para o entendimento de qualquer público.
2: Exatamente.
1: Para facilitar isso.
2: É o soneto escrito na forma clássica, com metrificado, rimado e com ritmo, mas com a linguagem contemporânea, atual, simples e de fácil entendimento.
1: E mergulha nessa questão da interioridade humana, mas sobre quais sentimentos você está querendo falar nessa obra?
2: São poemas reflexivos, meditativos, que levam a uma contemplação, que podem levar à oração. Nesse sentido, a gente escreve os poemas, vários sentimentos. Poemas são sonetos que trazem a tristeza, mas que também trazem esperança, trazem alegria, que trazem os diversos sentimentos que a gente vai sentindo no dia a dia e vai colocando no papel.
1: Vai de cada leitor a forma com que ele vai receber esses sonetos, né, Luciano? E aí vocês estão aproveitando aí para justamente celebrar essa obra, esse lançamento da obra com espetáculo. Como é que vai funcionar isso?
2: Pois é, vamos fazer um lançamento de uma forma bem diferente, né?
1: Uhum.
2: Fugindo ao modelo tradicional e juntar poesia, música, teatro e dança. Então, fazendo esse espetáculo com os poemas e com ilustrações também. As ilustrações também serão colocadas no telão. Então, vai juntar também a arte do desenho, né? São vários tipos de arte que se reúnem, né, num só momento.
1: E aí, o lançamento vai ser amanhã, aonde? Lá no Teatro Carlos Câmara, é isso? E que horas vai ser a apresentação?
2: Dia 23 de julho, amanhã, quinta-feira. Uhum. No Teatro Carlos Câmara, às 18h30.
1: 18h30, não é isso? Certo. E, Luciano, essa obra, né, A Rosa Cinzenta, faz parte já de uma coletânea de outros livros que você tem, não é isso?
2: Esse é meu quinto livro de poesia. Os últimos três são de soneto, né?
1: Uhum.
2: Agora eu estou nessa fase de viciado em soneto.
1: Essas outras obras também têm essa, digamos que, esse tema da interioridade humana, ou você trabalhou em outros sentidos?
2: Por exemplo, eu escrevi A Rosa Verde, né, que lancei em 2021, que foi logo depois da pandemia. E são sonetos de esperança. Né, porque a gente viveu aquele momento da pandemia, né,

0: precisava de muita esperança para atravessar aquele momento difícil. Já depois, a Rosa de Pérola foram sonetos em homenagem às minhas bodas de pérola, 30 anos de casado.
1: Olha só, então, assim, homenagem à união.
0: Exatamente, então em cada rosa vai ter especificamente uma temática, né?
1: E aí temos a rosa cinzenta. Poderemos ter uma nova rosa por aí?
0: Com certeza. Essa rosa cinzenta, né, o tema do cinza já traz uma concepção assim mais de...
1: introspectiva, né?
0: E o tempo cinzento, aquele tempo fechado, aquele tempo de chuva, né? E que é um pouco mais de tristeza, mas sem deixar de ter esperança, porque o sol sempre está por trás da chuva, né?
1: É isso, meu amigo. Depois da tempestade sempre vem aí o sol, né? Exatamente. É isso, bem lembrado. Ô, Luciano, vamos então reforçar esse convite, né? O lançamento, então, da obra acontece amanhã, dia 23 de julho, lá no Teatro Carlos Câmara, junto com essa apresentação artística marcada aí para as 18h30, não é isso?
0: Exatamente. Espero todos vocês lá, a entrada é gratuita, é só chegar.
1: Luciano, obrigado, tá? Parabéns pela obra, sucesso e obrigado aqui pela sua participação. Até uma próxima oportunidade.
0: Obrigado.
1: Agora, 4 horas e 56 minutos, vamos passar aí pelo trânsito da nossa cidade, trazer orientações para você que dá carona verdinha nesse momento.
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1: Vamos lá, minha gente, começar pela Heráclito Graça, altura do cruzamento com a Ildefonso Albano, o trânsito por lá tá bem carregado, tá? Você que vai aí na direção do centro da cidade, vai passar por esse trecho, vai encontrar dificuldade para chegar ao seu compromisso. Uma dica para você é tentar uma via alternativa para fugir aí dessa lentidão, tá? Repetindo aqui para você, Heráclito Graça, altura do cruzamento com a Ildefonso Albano. O trânsito está bem carregado por lá. Vamos para mais um ponto? Temos aí a Avenida Washington Soares. Nesse momento, com o trânsito um pouco mais livre, para você que vai na direção do Cambeba. No sentido contrário, a movimentação está um pouquinho maior, mas o condutor também não deve enfrentar aí grandes problemas ao passar por esse trecho. Vamos lá para mais um ponto? Temos aí a Avenida da Universidade. A altura do cruzamento com a 13 de maio, trânsito também tranquilo, né? Você que vai passar por aí não deve enfrentar problemas ao passar então por esse trecho. Repetindo para você, a Avenida da Universidade com a 13 de maio. Vamos lá para mais um ponto? Temos aí a Avenida Leste-Oeste. Ali chegando na altura do cruzamento com a Dom Manuel, logo depois do viaduto, trecho também bastante carregado agora, tá? Você que vai passar por aí, já pensa numa via alternativa ou vai com paciência para enfrentar aí esse trecho um pouco mais carregado agora, no sentido aí da Praia de Iracema. Já no sentido contrário, aí o trânsito flui melhor. Estamos de volta aqui ao nosso estúdio, passar aqui pelas últimas participações, agradecer aqui o recado do Matheus Barbosa, ele que está nos acompanhando lá no bairro Henrique Jorge. Aquele abraço para você, obrigado aqui pelo recado. Temos aqui também o Gibu do Iguape, passou por aqui, deixou uma mensagem para a gente. Dá para colocar no ar, Fabiano? Vamos tentar colocar aqui.
3: Boa tarde, salve.
1: Boa tarde.
3: Miranda e a todos da Verdinha, o Gibu da lindíssima Praia do Iguape.
1: Diga aí, meu amigo.
3: Boa tarde para todos, o fim da Verdinha do canal 22. E também te mandar uma boa tarde para todos meus amigos pescadores, para toda a minha família. Fique com Deus, que Deus ilumine essa linda tarde para todos nós, meu amigo, para nossos familiares também. Até amanhã, se Deus quiser. Tchau.
1: Um abraço para você. A Gleiciane está nos acompanhando na tela da TV Diário, no Rio Grande do Norte. Não falou aqui a cidade, mas registrou aqui a audiência. Obrigado, minha amiga, pela sua participação e também pelo registro, tá? Temos a Lorena, está nos acompanhando no Joaquim Távora, está abraçando aqui o Luciano e o Júnior, também estão nos acompanhando por aqui, aquele abraço para vocês, tá? E agradecer também aqui a participação de todos os nossos queridos ouvintes, também telespectadores, muito obrigado pela atenção e audiência. A nossa equipe também, o Rodrigo Miranda, esteve aqui na produção conosco, operação de áudio do Fabiano Soares, o nosso Gutierre Madeira na direção de imagens, o Jefferson Gomes aí nos caracteres. Quem tá no Master aí conosco? Acho que é o PH, né? Grande PH Lima no Master. Colaboração da Luana Moura lá na redação, a supervisão de jornalismo da Tainá Martinez e da Mayara Mourão, a coordenação da Karine Zaranza, a gerência da Ivila Bessa, diretoria de jornalismo e esporte do Gustavo Bortoli. Vem aí o Jogar a Segundo Tempo com as informações do futebol.

0: 1, Palmeiras 2, Curitiba 0. Jogo pela 19ª rodada da Série A do Campeonato Brasileiro. Jota
1: Rômulo! Deixa eu abraçar também aqui o Cristiano Silva, acompanhando a Verdinha. Obrigado, Cristiano. Tem muita gente ligada, saindo na Verdinha. Vem bola dominada aqui para a equipe do Ceará. Mel que faz o passe, seria para Júlio. Tirou de qualquer maneira a zaga do CRB. A bola encostada, vai fazer o passe aqui o Thiaguinho para o Dadá Belmonte. Richard sai do gol e por medida de... tocou para fora e sentiu. Sentiu ali o jogador da equipe do Ceará, o Richard, na saída de bola, hein, Fernando Alves?
2: Ficou sentindo dores ali o goleiro da equipe do Ceará, reclamando bastante, inclusive o departamento médico do clube aguarda para fazer a entrada e atender o goleiro. Ele está até bem distante do gol, está mais próximo ali da marca do escanteio do lado esquerdo e aguardando a autorização ali para ser atendido. O pessoal, inclusive, do departamento médico já se encaminhando e o árbitro autorizando também a entrada. Sentindo dores por ali, aproveita esse momento também os atletas do CRB e da equipe do Ceará para conversarem com os treinadores e tomar aquela água. É a parada para hidratação, Jota.
0: Mas eu vou dizer para você, viu, Jota e Fernanda, eu acho que não é migué não. Porque o Richard, no momento, ele vai tentar chutar, dar aquele chutão para isolar. E ele sente bem na hora, e ele não consegue fazer o movimento da alavanca assim com a perna, né, de chutar com força. E o chute dele sai pela lateral aqui bem perto, e ele cai na hora. Ele leva a mão na coxa direita, aparentemente aqui no, na virilha, no músculo adutor. Torcer para ter sido só um mau jeito ali, mas preocupa. Quem tá no banco é o Matheus Nogueira, goleiro recém-contratado, foi anunciado ontem oficialmente pelo Ceará. Goleiro que esteve no São Bernardo, pouco atuou, que pertence ao Paysandu, chega por empréstimo ao Ceará. Chega porque o Bruno Ferreira está saindo. Torcer para não ser nada de mais grave com o Richard, que já se levanta ali e vai continuar no jogo, mas ainda com a mão ali na virilha.
1: Legal, já vai para o gol ali o Richard. Aparentemente vai continuar no jogo, né? O Richard acho que não vai sentir mais nada. A bola tirada para a equipe do CRB. Tentou encostar o Dadá Belmonte. A zaga tira. Volta a bola para o Lovati. Ainda o Lovati. Solta a bola mais atrás ali para o Christopher. Vem dominando. Aí o homem da cabeça 8 da equipe do CRB. A bola vai chegar atrás ali para o Pedro Castro. Movimenta aqui para o Lincoln. Lincoln domina. Atravessa a linha que divide o gramado. Empurra a bola para o jogador que é o Dadá Belmonte. Fez o passe curtinho e errou, a bola sobra para Mel, que é o Mel, que pelo meio lança ali a procura do Júlio, ele corre mais atento, Vitor Caetano chega e afasta a jogada, que é dominada de novo ali pelo time do Ceará com Mugni faz o domínio e vai carregar a bola para Júlio, faz o passe ou para falta ali sobre o Júlio, falta marcada, né, Fernanda?
2: Marcada pelo lado esquerdo, mas já cobrada também ali pelo Mugni, cobrou rapidinho.
1: Rápida jogada cobrada. Júlio César empurra aqui para Brian Borges. Devolve a bola para o Júlio. Aí do Júlio. Entrega ali para o seu companheiro de zaga, Éder. Que clareou a jogada. Dominada ali para a equipe do Ceará. Lançamento é feito. A procura do Renzo Lopes. É alto. Escora a bola. Fez um pivô. Aí para o Melk. Melk vem dominando. Entregou para o Brian Borges. Na grande área. Bateu. Desviou. Escanteio para o Alvinegro, Fernanda.
2: A bola só foi para fora porque houve desvio, porque o chute do Brian Borges foi bem colocado. E aí com o desvio da zaga do CRB, escanteio para o Ceará pelo lado esquerdo e para a cobrança o 11, Lucas Mugni.
1: Mugni, o argentino que voltou a vestir a camisa do Alvinegro, prepara-se para fazer a cobrança, quem sabe agora, há um golzinho agora, ajuda aí meu Deus, um gol para o Ceará, sai dessa situação horrível, vai para a bola Mugni, vai ser autorizado, 36 pelo meu, Mugni, para fazer a cobrança ali para o time do Alvinegro, Renzo Lopes está por ali. É centroavante alto, né? Que gosta de cabecear. Vai pra bola. O Mugni levantou pro gol. Tira de qualquer maneira a zaga do CRB. A bola escorada. Atrás do Belk. Aí pro Éder. Éder devolve ali pro Furtucho na grande área. Tá marcado ali. Impedimento do ataque alvinegro. Marcado aqui pelo assistente que corre aqui do lado das cabines. O Joverton Wesley de Souza, de Rondônia.

0: impedimento que o time do CRB vai fazer a cobrança. 37 agora pelo meu, 37, e o Ceará só teve a rigor, um cruzamento perigoso do Brian Borges, esse chute aqui do Melk que passou longe, né, André? Muito pouco, né, André?
1: É muito pouco, é um Ceará que não consegue se impor, não consegue jogar, olha o CRB.
0: E o CRB, Thiaguinho dominou, derrubado, falta! Falta! Se o homem do Ceará não derruba, ele entrava na cara do gol e poderia ter sido o primeiro gol do CRB, hein, Fernanda?
2: Foi o Éder que precisou derrubar o atleta para não ter esse primeiro gol aqui no PV. E com isso, amarelo para o camisa 33 da equipe do Ceará. Falta perigosíssima para o CRB. Já se organiza ali a equipe do Alvinegro de Porangaba Sul. Todo mundo já vai para fazer a barreira. E o CRB também se organizando para a cobrança. Falta perigosíssima, Jotinha.
1: A verdade, Jota, é que o CRB é melhor em campo. O CRB é mais consciente. Não é que seja uma superioridade. O CRB não está amassando, criando várias chances. Mas ele é um time mais lúcido. Troca passes, é mais organizado. É melhor nesse primeiro tempo no PV.
0: É verdade. Confabulando por ali. Tô vendo o Danielzinho, tô vendo também ali o Lovati. E tem um terceiro que não é o Mikael, é o Thiaguinho, né? Danielzinho tá próximo à bola, camisa 10. O Thiaguinho vem também contando os passes ali. Lovati saiu dela, só ficam os dois agora. Thiaguinho e o Danielzinho. Thiaguinho, canhoto pra bola, bateu! Todas assim, Thiaguinho! Essa aí passou, foi longe, Fernanda!
2: Ora, ninguém nem se assustou, ela só passou ali pelo canto da segunda trave, mas bem distante. Richard só observou ela passar e a vaia cearense foi grande, viu, Jota? Segue 0-0 no PVzinho de Açúcar, reposição de bola neste momento com a equipe do Ceará.
0: Como boa cearense que você é, como é que a vaia cearense, Fernanda?
2: Hein? Tô com fome, Jota.
0: Tá com fome?
2: Fraca, essa vaia. Tá fraca.
0: Uhul, né? Uhul. Legal, Fernanda.
1: Negócio de uhul, mano.
0: Tirada ali pelo Lincoln. Vai sobrar pra equipe do Ceará. Puxar a bolsa do César. Como é, Samuel?
2: Jota.
0: Eita. Fala, querido.
2: Eu disse que tava com fome, né? Já arrumei uma tapioca aqui. Tudo certo.
0: Opa. Legal. Vem Christopher dominando para a equipe do CRB. Christopher tem aberto o Thiaguinho na direita, pediu, recebeu na 20, Thiaguinho encosta a bola ali para o lateral, que é o Kevin, levantou para o gol, Richard sai e encaixa firme a jogada ali para a equipe alvinegra. 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Lançamento, o Renzo pediu pelo meio, lançamento aberto na direita, aí o goleiro põe a bola para fora. É arremesso lateral pro Ceará. 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Arremesso lateral pro vovô fazer a cobrança. Brian Borges ameaça de tocar pro Kelvin. Tá marcado, ele atrasa a bola para Júlio César. Júlio César movimenta, atrasa ali onde está colocado o Éder. Éder para Júlio César. Carrega a bola, o Ceará no campo defensivo. Faz o passe, Mel, que fez o corta-luz. O Renzo não entendeu, mas fechou bem ali o zagueiro Lincoln. Aí no rebote pegou no Renzo Lopes. Arremesso lateral em favor do time do CRB. 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Hora de conferir. 20 horas 12 minutos na capital cearense. TV. E atenção, porque já passaram. Jogados da fase inicial, vamos girar, tempo e placar do futebol nesta quarta-feira. Ceará tem 0, olha o perigoso CRB, Thiaguinho na grande área, dominou, bateu em cima da marcação, escanteio pro CRB fazer a cobrança. Thiaguinho tá reclamando que houve toque de mão, será que o árbitro vai receber alguma comunicação aí do VAR? Vamos ver se pode ser ter essa conversa com o VAR. De princípio, ele manda todo mundo se afastar e autoriza a cobrança do escanteio, né, Fernanda?
2: Isso, ele não fala sobre toque de mão, só mandou seguir a jogada, que é escanteio, já que houve esse toque aí da equipe do Ceará. Na verdade, o Thiaguinho, quando chuta, chutou justamente em cima da zaga. E aí a bola foi pela linha de fundo, já se organiza ali o CRB para fazer a cobrança.
0: Pois é, eles estavam querendo pênalti, né? Mas porque tinha pego na mão do jogador do Ceará. Mas não, nada aconteceu. É, escanteio, o jogador naquele... É, naquela para confundir a arbitragem, é bater arremesso. Thiaguinho vai fazer a cobrança ali no escanteio. Rola a bola, tentou pegar, tira a zaga do Ceará. Agora sim, arremesso lateral em favor da equipe do CRB ali com Kevin para fazer a cobrança. 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A bola vai ser cobrada ali pelo Kevin. Toca a jogada, recebe de volta. Kevin domina, tentou, soltou para Christopher, devolveu pro Kevin, pisa na bola trazendo para Thiaguinho, Thiaguinho para Christopher, lá vem o Christopher, cruzou para a boca do gol, desvio feito, entra rasgando tudo, Brian Borges afasta, Lincoln cabeceia, time do CRB fica com a bola, falta cometida ali pelo homem do Ceará, me parece o... deixa eu ver,
1: Lucas Mugni,
0: recebeu o cartão amarelo, né, Fernando? Deu show, pé ali, houve a falta, marcada.
2: Cartão amarelo para o Lucas Mugni, camisa 11 da equipe do Ceará, derrubou ali o atleta da equipe do CRB, a arbitragem estava em cima do lance e atenta, faz a marcação ali, mais uma falta perigosa para a equipe regatiana, próximo ali da grande área, bem também mais para o lado direito do que para o lado esquerdo do campo, Jota.
0: Valeu, Fernanda. 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Falta pro time do CRB bater na intermediária ofensiva, né? Dois homens do Ceará formatando ali a barreira. E vamos ver se vai sair o chute forte do Mikael, né? Ele tá ali, próximo à bola, para fazer a cobrança para a equipe do CRB. Vamos ver se o centroavante, que é o artilheiro da Série B com 12 gols, prepara a sua perna canhota. Tomaria uma média distância para fazer a cobrança. Autorizado, bateu, quicando o Richard Diz. Todas a seu pego. Defendeu bem o goleiro da equipe do Ceará, Richard. E vai fazer a reposição, abrindo jogada aqui para a corrida do Júlio, que está agora aqui na ponta direita. Domina Júlio, encara a marcação. Tem três da marcação. Aí fica difícil, Júlio. Aí fica difícil, né? Tentar resolver sozinho. A bola vai sobrar aqui à procura do Danielzinho para a equipe do CRB. Luta com ele, homem do Ceará. A bola é passada aí pro Belmonte. E houve a marcação de uma falta para o CRB cobrar. Tem pressa, Belmonte. Cobra. Empurra a bola para Christopher. Abriu ali para Thiaguinho. Perigoso esse Thiaguinho. Dominou, penetrou, bateu na zaga. Voltou a bola chutada, vai para fora. Tiro de meta só para a equipe do Ceará. Esse Thiaguinho, quando vai, leva perigo, né, Fernanda?
2: Bastante, era bem ágil aqui pela direita. E aí, Jota, já chegamos aos 45 minutos, mais dois de acréscimo, vamos até os 47.
0: Legal, Fernanda. 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Bola vai ser... Os jogadores estão ali cercando a arbitragem. O que houve, hein, Fernanda? Estava aqui lendo os textos. O que aconteceu, Fernanda?
2: Eles reclamaram do lance justamente ali dentro da área, quando houve o último toque do CRB, alegando que houve toque de mão, e aí vão reclamar com a arbitragem sobre essa situação. E ele está ali ouvindo todo mundo, e a gente aguarda se é também algum indicativo. Legal. Do VAR.
0: Bola do jogo e taça na mão. 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José pegando a bola ali, jogadores do Ceará estão também por lá. Pois não.
1: Possível pênalti. Acho que ele vai ver que a bola talvez tenha batido na mão do defensor do Ceará.
0: Vamos ver, tá acompanhando ali o árbitro, né? Vendo o lance. Meu Deus, não, tomara que não. O árbitro já viu, toma a decisão e vai marcando pênalti. Tá marcando, O pênalti, tô meio confuso ali, pênalti, né? Ele marcou, apontou ali pra grande área. Isso, marcou pênalti, sim. Marcou pênalti, pênalti, né, Fernanda?
2: Exatamente. Pênalti para a equipe do CRB. Ele foi até o VAR, observou a jogada e marcou o pênalti. Porque aqui no PV a gente não tem acesso à imagem. Lá no Castelão eles colocam no telão, mas aqui só.

0: informou que ele checou e é um pênalti para a equipe do CRB. Já se organizou ali para fazer a cobrança. Os atletas do Ceará vão cobrar da arbitragem a situação, porque foi uma questão de toque de mão dentro da área. E agora é Richard que tem a missão de resolver aí, impedir esse primeiro gol da equipe alagoana.
1: Não tem nem muita reclamação. Não tem nem muita reclamação. Assim, e os jogadores do Ceará nem estão reclamando muito ali. Quando ele foi pro VAR, já ficou naquela de que devia marcar o pênalti. Em pouco tempo o árbitro tomou a decisão e marcou a penalidade. O Ceará, além de tudo, é um time azarado, né? Além de ser um time ruim, que é, o CRB é melhor nesse primeiro tempo. O Ceará é azarado para no último minuto do jogo, no último minuto do primeiro tempo, tomar um ataque em que acaba existindo um pênalti. E o Mikael é quem vai para a cobrança, o artilheiro.
2: É verdade, a bola passou por três mãos. Dadá Belmonte, passou para o Danielzinho, aí o Danielzinho passa para o Mikael. Mikael para bater a cobrança. Torcida do Ceará vai secando ali. Richard, concentrado. Tomara que perca. Vou secar para perder, Mikael. É canhoto, Mikael. O Richard vem ali na linha do gol. Vai fazer a cobrança. O Mikael. Seca aí, torcida do Ceará, que eu seco daqui. Mikael vai dentro para a bola, bateu o gol. Gol do CRB. Mikael. Tá aberta a contagem do PV. Canto direito do Richard. Abre a contagem, Mikael, pro CRB, Fernanda.
0: CRB marca o primeiro gol da partida. Mikael e Richard. Só que aí, quando o artilheiro da competição chutou a bola, o atleta da equipe do CRB foi bola para um lado, goleiro para o outro, movimentou as redes e mudou o placar no PV. Tem zero.
3: CRB.
0: Tem um. Gol de Mikael.
2: Pois é. Azar demais, Ceará. 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Fechando. 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Fim de papo no primeiro tempo. 0.
3: CRB.
2: CRB 1.
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2: Saída dos jogadores e a Fernanda acompanha essas saídas. Com você, Fernanda.
4: Fernanda Alves.
0: Fim do primeiro tempo aqui no estádio Presidente Vargas. Ceará 0, CRB 1. No finalzinho do primeiro tempo, pênalti para a equipe alagoana. Mikael foi para a cobrança e converteu o pênalti em gol. Neste momento, o Ceará perdendo mais uma vez na Série B. E aí, Jota, vão para os vestiários as duas equipes. Ficam aqui no campo apenas os atletas que estão no banco de reservas da equipe do Ceará para fazer um aquecimento, ficarem aqui dentro dessa área do campo. E o restante... foi ali conversar com o Daniel Paulista, que tem que trazer mudanças para a segunda etapa de jogo. À disposição dele no banco de reservas tem Matheus Nogueira, Sávio, Matheus Araújo, Juan Alano, Luiz Otávio, Nico Ferreira, Richardson, Vina, Enzo Lodovico, Gabriel Silva, Caio e Luca. Já no CRB, Fábio Matias tem Fábio Henrique, Reverson, Douglas Bádio, Guilherme Pato, Rui, Guilherme Cauã, Giovani, Vinícius Nunes, Patrick De Luca e Luizão. Eu volto no segundo tempo, trazendo mais informações sobre Ceará e CRB. Neste momento, o Vozão perdendo pelo placar de 1-0, Jota.
2: Muito bem, Fernanda. André, como combinado, André? Porque o negócio aqui é difícil, né, André? Vamos aos nossos comerciais. Da volta vem André Almeida comentando todo esse primeiro tempo de até aqui. CRB 1, Ceará 0. 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

3 finalizações, todas para fora. Não levou perigo em momento nenhum. O CRB teve mais a posse da bola. O CRB finalizou mais do que o dobro do Ceará. O CRB acertou o alvo, coisa que o Ceará não fez. O goleiro Vitor Caetano foi um mero espectador desse primeiro tempo. Não trabalhou. Como diriam os mais antigos, nem sujou o uniforme. Não precisou fazer nada o goleiro regatiano. É incrível a incompetência do Ceará. O Ceará não consegue jogar. Não consegue competir. É um marasmo que não sai nada. E esse roteiro, ele é repetido. Eu já falei isso em outros jogos do Ceará, inclusive. A incapacidade que o time tem de conseguir jogar. É um Ceará extremamente problemático. É um Ceará que, mesmo com as mudanças, não apresenta evolução. O time foi a campo com o Renzo Lopes no comando do ataque. Tem o Júlio na esquerda, o Melk na direita. O Pavani no meio de campo com o João Gabriel e o Lucas Mugni. O Brian Borges pelo lado direito. Mas não consegue se impor. Não consegue minimamente se impor. É muito problemático o desempenho e a vida

do Ceará nesse jogo e nesse campeonato como um todo. É, tá tudo certo, viu, Jotinho? Tá tudo certo. Pode arrochar o nó aí, pode arrochar o nó que tá tudo certo. É, então, é extremamente preocupante, porque o Ceará vai chegando ao sétimo jogo sem perder, vai permanecendo na zona de rebaixamento. E é difícil imaginar que tem perspectiva para melhora. Não tem muita não, para ser bem sincero. Eu tinha falado desde o começo sobre esse time do CRB e as qualidades que esse CRB tem. O CRB é o time que tem o melhor ataque da competição agora de maneira isolada. 29 gols marcados, na frente até do Novo Horizontino. Mas tem uma defesa que toma muitos gols. E o Ceará não conseguiu agredir essa defesa. Eu imaginava que o CRB ia fazer gol no jogo de hoje. O CRB é o time que mais finaliza no campeonato. É o time que mais chuta no gol também, que mais acerta o alvo. É o quarto time que mais cria grandes chances de gol nessa Série B. Então é um time que ofensivamente tem a sua capacidade, tem a sua qualidade. E conta com o artilheiro do campeonato. O Mikael chegou a 13 gols, mas até começar o jogo de hoje, ele, com 12 gols marcados, tinha uma média de um gol a cada 5 finalizações. Ele tem 60 finalizações, beleza, na competição e 12 gols marcados. Mas no jogo de hoje, olha como o Ceará ele é um time vulnerável, né? É um time frágil assim, para os seus adversários. No jogo de hoje, o Mikael conseguiu marcar o seu gol com a média menor. Foram 3 finalizações para conseguir marcar o primeiro gol. Um gol de pênalti, que eu falei que o Ceará, além de um time ruim, é um time azarado, porque uma finalização ali no último minuto do jogo, do primeiro tempo, a bola acaba batendo no braço, a arbitragem revê o lance e marca pênalti, o Ceará toma aos 49 o gol do Mikael cobrando pênalti, e amarga essa derrota parcial, que para ser bem sincero, é difícil, pode acontecer, mas com a bola que o Ceará está jogando, é difícil imaginar que ele vai ter condições de virar. O time não apresenta taticamente algo muito diferente. O Júlio, que é para ser o ponta mais aberto pelo lado esquerdo, o cara para dar mais amplitude, abrir mais o campo, dar profundidade, fazer jogada individual, não consegue. O Melk, pelo lado direito, ele faz um movimento de fora para dentro para jogar mais próximo do Lucas Mugni, também não consegue. O Renzo Lopes foi uma figura extremamente apagada, totalmente isolado nessa primeira etapa. A bola não chegou nele. Para você ter uma ideia, torcedor, o Renzo Lopes, nesse primeiro tempo inteiro, ele teve um total de 13 toques na bola. Ele tocou na bola 13 vezes. Foi um dos jogadores que menos tocou na bola nesse primeiro tempo. Só o Richard tocou menos na bola do que ele no primeiro tempo. Só o Richard, goleiro do Ceará. Daí você tira. O centroavante é o jogador que menos toca na bola. Não finalizou. Não teve nenhuma chance mais clara. Então, é difícil. O Ceará não apresenta compactação entre os setores. Não apresenta tabela, triangulação, jogo apoiado, jogo aproximado. Até acho que o Pavani no meio de campo, ele tenta dar uma transpiração maior, uma correria no meio de campo, mas sem muita objetividade, sem muito sucesso. É um roteiro repetido, esse do Ceará. Esse discurso que eu estou falando, de um marasmo, de um primeiro tempo inofensivo, de uma incapacidade de conseguir agredir os seus adversários, isso aí já aconteceu muitas outras vezes. Não é só no jogo de hoje, não. Até pegar os jogos que o Ceará teve em casa mesmo, nessa Série B recentemente, olha o desempenho do Ceará recente. Perdeu do Botafogo de Ribeirão Preto 1-0. Empatou com o Atlético jogando pior, era para ter perdido. E tá perdendo agora do time do CRB. O desempenho do Ceará é terrível. E não é possível que as pessoas que fazem o Ceará não tenham um chá de Semancol para ver tudo que tá sendo feito que é errado, cara. Hoje saiu uma entrevista do presidente João Paulo, que ele concedeu aqui ao Sistema Verdes Mares, dizendo que o acesso tá nas mãos do

0: do Ceará. Sinceramente. É uma desconexão com a realidade. É um absurdo. É um discurso terraplanista. É um discurso totalmente fora da realidade. E não tem como não se indignar. Porque o que a gente está assistindo, o que a gente está vendo nesse ano, é um Ceará que está pavimentando o seu rebaixamento. O Ceará está caminhando a passos largos para jogar a Série C pela primeira vez na sua história. E o discurso é de que o acesso está nas mãos. Pelo amor de Deus! O que é preciso mais acontecer para que as pessoas que fazem o Ceará tenham os pés no chão, se conectem com a realidade? Esse é um dos piores anos da história do Ceará. O time é um marasmo, é um time sem alma. É um time que não briga, que não corre, que não luta. É incrível a incompetência desses jogadores, a incompetência dessa diretoria de quem faz o Ceará. O time dentro de campo é um vazio de ideias, é um completo nada. O Ceará é um nada. E isso é muito pouco, é um time que tem se apequenado. O torcedor, ele tem ficado assim sem perspectiva nenhuma. O Ceará não joga bem em casa, não joga bem fora de casa, não joga bem contra time nordestino, não joga bem contra time do Sul, não joga bem contra ninguém. O Ceará é um dos piores times dessa Série B. É um dos piores. Me parece que vem mudança aí, porque com o que foi feito no primeiro tempo, difícil imaginar que o desempenho seria bom. O CRB finalizou mais, levou mais perigo e vai vencendo com merecimento nesse primeiro tempo. Vem três mudanças aí no Ceará, Fernanda Alves.
1: Exatamente, André. A primeira mudança é a saída do...
2: Acho que é do Júlio, né?
1: Isso, tá saindo o Júlio e entrou o 20, que é o Nico Ferreira, estreante. Foi a primeira mudança. Aí tem a segunda aqui, que a gente vai atualizar agora. Tem saída do Mugni para entrada do Vina. Mugni com a 11 e o Vina com a 29. E tem a terceira substituição que a gente traz daqui a pouquinho.
2: Legal, muito bem. Você conseguiu ver por aí, André? A terceira alteração?
0: Vamos lá, saíram Sanches, Lucas Mugni e Júlio. Pronto. Entraram Sávio, Vina e Nico Ferreira.
2: Sávio na lateral canhota, Vina já tinha anotado, Nico Ferreira também já havia anotado. Sávio tem a camisa número
1: 6.
2: Legal. Sávio, então, camisa número 6.
1: São. Tem no caso as estreias, né? Sávio entrando e também tem o Nico Ferreira. Os dois recém-contratados podendo estrear aí com a camisa do Alvozão.
2: É verdade, estarão estreando a partir de agora, né? Vai bater a bola, Nico Ferreira! Tá valendo o segundo tempo no PV!
3: CRB!
2: Tá 1-0 pro CRB! E a bola tocada, falta ali marcada em favor da equipe do Ceará, foi derrubada ali. O Nico Ferreira, falta, né? O Enzo Lopes, né? Falta para a equipe do Ceará fazer a cobrança. E o Nico Ferreira, camisa número 20, se aproxima ali para fazer a cobrança para a equipe alvinegra. São os primeiros movimentos de bola nessa fase e final do jogo. Tomara que o Ceará consiga a vitória, consiga a virada. É difícil, mas vamos lá, Ceará, para essa virada. Falta em favor da equipe do Ceará. Vamos ver quem está ali próximo Vino também para fazer a cobrança. Vai ali a equipe do Ceará, Vina, vai fazer a movimentação. Vina correu, levantou pro gol, tira de qualquer maneira a zaga, regateando. A bola só vai ficando pelo alto, escora de cabeça ali o Kevin. Vem sobrando a bola para a equipe do Ceará, com o Melk pisando atrás, tocando ali onde está colocado o Brian Borges. Aí do Brian, empurra a bola para Júlio César, domina Júlio, carrega a bola aqui onde está colocado o Sávio. Sávio vai tentar ir pro campo de ataque, solta a bola aqui para o jogador jogador Nico Ferreira. Nico para João Gabriel, atrás a bola para Sávio. Sávio fazendo a sua estreia, ex-ferroviário, ex-remo também. A bola ficando ali para a equipe do Ceará com Pavani. Pavani toca a bola para o Brian. Brian vai impulsionar a bola para Mel, que tentou passar na marcação. Rola mais atrás ali para o Brian. Brian para João Gabriel. Ainda o João dominando a jogada, impulsiona a bola para Mel, que dominou, atrasou para Brian.

0: troca passes da equipe do Ceará. A bola vem tocada aqui pro João Gabriel. Vai pra Sábio. Sábio se manda. Tem ao lado dele aqui o Nico. Ele tenta pelo meio. A bola sobrou pra João Gabriel. Aproxima pra Vina. Vina derrubado. Falta. É falta pra equipe do Ceará bater. Aí no seu campo de ataque. Derrubada ali o Vina. Não leva muito perigo, mas pode sair um cruzamento ali, né, Fernanda?
1: Exato, foi aqui pelo lado esquerdo. Kevin foi quem derrubou o camisa 29. Aí conversam aqui Éder, Sávio e Vina. Os dois, Sávio e Vina, ficam mais uma vez para a cobrança da equipe do CRB. Todo mundo dentro da área, já da equipe do Ceará, fica fora somente ali o Nico Ferreira.
0: Vai para fazer a cobrança a equipe do Ceará. Vina vai movimentar a cobrança, vai ser autorizado. Sabe a quem bate direto? Espalma Vitor Caetano para o escanteio. Perigosa a cobrança do Sábio, escanteio, Fernanda.
1: Jogadaça. Ele chutou direto e o Vitor Caetano fez uma grande defesa. Escanteio pela esquerda, Vina na cobrança.
0: Vina vai para fazer a cobrança. Aí a equipe do Ceará no ataque, levantamento é feito. Vitor Caetano tira. Sobrou. Escora para Vanda ali para a boca do gol. Tira a zaga do CRB. Tentou pegar por aqui o Thiaguinho. Vem escorando bem. Nico Ferreira para a equipe do Ceará. Levantou para o gol. Vitor Caetano tira. E a torcida do Ceará chia, dizendo que houve falta do goleiro em cima do Renzo Lopes. O juiz dá escanteio só para o Ceará, e os dois estão caídos, seguem caídos, o goleiro Vitor Caetano e o Renzo Lopes, né, Fernanda?
1: Isso, houve um choque entre o Vitor Caetano e o Éder, camisa 33, ficaram pelo chão, e aí foi onde a equipe do Ceará pediu ali o possível pênalti. Entram os dois departamentos médicos das equipes para fazer o atendimento aqui aos atletas. Por enquanto, só escanteio pelo lado direito. O Sávio já espera ali para fazer a cobrança e o árbitro conversa ali com os dois atletas para entender a situação da saúde também.
0: 4 minutos de bola rolando na fase derradeira. Segue 1-0 para a equipe do CRB. Jogadores sendo atendidos. Já já haverá a cobrança de escanteio. 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Ainda não estão refeitos, né? Não se levantaram os dois jogadores ainda, né? Tanto o Vitor Caetano e o Éder, zagueiro da equipe do Ceará. Agora sim, o Éder já se levantou. O Vitor Caetano ainda segue caído, né, Fernanda?
1: O Vitor Caetano já levantou também. O Éder foi o primeiro que levantou, depois que recebeu atendimento. E o Vitor Caetano levantou agora. Escanteio para a equipe do Vozão.
0: Escanteio lá na ponta canhota. Sávio, que bateu uma falta perigosa. Agora vai bater no escanteio. Lá na ponta direita. Do ataque do Ceará, Sávio, ex-ferroviário. Vai pra bola, Sávio. Levantou pra boca do gol. Tira a zaga, a bola vai sobrar pra Sávio. Sávio domina, vai tentar fazer o levantamento. Vai na linha de fundo, tentou passar. É obstacularizado. E a bola vem, dominada ainda pela equipe do Ceará. Carrega ali o Brian Borges, tenta o cruzamento. É arremesso lateral que ele próprio vai cobrar pra equipe alvinegra. Segue tentando ali o gol do empate, né? Desse início de jogo do segundo tempo, 5:30. Bola erguida para a boca do gol, tirou a zaga, sobrou Vina, bateu, defendeu Vitor Caetano, infernandíssima.
1: Vina bateu tentando bater de bicicleta, mas acabou pegando mascado na bola, ficou fácil para fazer a defesa de Vitor Caetano, mas perde uma grande chance o camisa 29 da equipe do Ceará.
0: É, quase, né? O Vina acertou, pegou mal e pegou ali pro goleiro fazer a defesa. Vem dominando o Melk para a equipe do Ceará, vem aprofundando, faz o passe aqui para João Gabriel. E vai ali pela meia canhota, adianta, vai tentar penetrar na grande área, tenta o cruzamento. Bate na zaga, escanteio para a equipe do Ceará. E vai fazer a cobrança ali o jogador Sávio, camisa número 6 da equipe do Ceará. Torcida incentiva, torcida está levantando, o Ceará está tentando levantar. Carrega o bobão nos braços. Sávio vai pra bola. Incentivo não falta nesse jogo da torcida alvinegra. Sávio vai pra fazer a cobrança. Levantou pro gol. Vitor Caetano tira. Tentou pegar a Vina. Reclama ali de um toque. O juiz marcou. Foi contra a equipe do Ceará. Marcou falta sobre o goleiro. Falta em cima do Vitor Caetano. 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

0: 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E segue aí o sofrimento da nação alvinegra. Perdendo em casa pro CRB 1-0. Recebe por aqui o Thiaguinho. Escora mais atrás, a bola ficando ali pro jogador que é o Vitor Caetano. Sair do gol e tirar de qualquer maneira. É arremesso lateral pra equipe alvinegra. Rádio Noroeste aí nos transmitindo. Grande abraço, Milton. Vem bola do Sávio tocando a Éder. Éder pra Júlio César. Avança ali, dupla de marcadores da equipe do CRB, ele toca a bola pro Brian, Brian pra Melk, tentou o passe, foi empurrado, falta, falta ali pra equipe alvinegra fazendo a cobrança nos, ali bem na linha que divide o gramado, foi derrubado o Melk, é falta ali pro Ceará fazer a cobrança. 1-0 CRB, bola tocada aqui para João Gabriel, lá vem João, vai dominar e toca de novo, o juiz mandou, não autorizou a cobrança, Júlio Paulo, toca aqui para Éder, para quem?
1: Para Bressan, camisa 22.
0: Muito bem, primeiro amarelo no jogo para a equipe do CRB, que recolhe a jogada, derrubado, agora o João Gabriel já tem cartão amarelo, derrubou o homem do CRB, mas o juiz não aplicou nenhum cartão, vai para a falta em cima ali do homem regateando, vai para fazer a cobrança o CRB, Bressan vai movimentar a cobrança, 1-0 o CRB está vencendo, tem aberto aqui o jogador Kevin, camisa número 2, ele vai deixar para cobrança ali do Danielzinho, empurrou para Kevin, tenta o passe, a procura do Christopher, chega tirando de qualquer maneira, Júlio César para a equipe do Ceará, ergue o peito da bola ali, o Renzo toca a bola mais atrás ali para o Vina, Vina dominou, tentou, vai enganando a marcação ainda do Vina, vai recolher, fez o passe errado, aí a zaga tira e a bola volta de novo para Júlio César dominar para a equipe do Ceará, empurra a bola ali para João Gabriel, ainda o João faz a passagem da bola, Pavani recolhe, faz a abertura para Brian Borges, ainda o Brian tenta fazer a jogada ali para o Melk, Melk ensaia a finta ali sobre o seu marcador, ainda Melk tenta passar, é diminuir da distância, mesmo assim ele protege a bola, ganha a jogada, atrasa a bola de novo ali onde está colocado Pavani, Pavani movimenta, atrasada a jogada, vem João Gabriel, dominando e impulsionando a bola para Melk, olha o Melk limpou, tocou pro Vina, Vina escora para João Gabriel, lá vem o Bobô, João Gabriel bateu na diagonal e ela vai para fora, tiro de meta, hein, Fernanda?
1: Bateu de fora, tentou ali o chute, mas a bola só passou longe do Vitor Caetano, ele até pulou para defender, mas não tocou na bola. Mas que grande chance, o Ceará mais chegando cada vez mais aqui na área da equipe do CRB neste segundo tempo, segue o placar 1-0 para a equipe alagoana.
0: Quase 10 pelo meu, já já giro, tempo e placar do espetáculo, vamos agora, né? São 20h47 em Fortaleza, PV, atualizando você com placar e o tempo. 10 cravados da fase final, girando o placar aqui na Virgínia, confere aí, ó. Tem 0.
2: CRB
0: tem 1.
3: Série B de campeonato
0: olha
3: brasileiro.
0: Vina, Vina pra Mel, que limpou, preparou, na meia lua, ingressou, bateu de direita, bate na zaga, tira a zaga do CRB. Confere, André.
3: Série B do campeonato brasileiro, a Ponte Preta faz 2-1 pra cima do Operário e começou também em Goiânia. Goiás 0, Sport também 0, 15 minutos do primeiro tempo.
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0: Eu, você, o futebol e a...
2: Certinha!
0: É pura emoção pra você. Recolhe a bola, Vina. Atrasa a jogada aqui pro Sávio. Faz a abertura, impulsionando a bola onde está Nico Ferreira. Nico pra Sávio. Sávio recolhe a jogada na meia canhota. Toca a bola pra Vina. De lado aqui pro Nico. Devolve pra Vina. Vina pra Nico. Vai passar o Sávio. Nico domina. Encara a marcação. Solta a bola meio que... ali dividida pro Sávio, tira o Kevin, arremesso lateral, Nico Ferreira já cobra, impulsiona a bola ali para João Gabriel, o João domina para a equipe do Ceará, João toca a bola aí onde está Pavani, Pavani recolhe, vem dominando a jogada para a equipe do Ceará, aí pro Vina faz o passe que é interceptado, Pavani sentiu, ficou ao solo e o CRB se manda, lançamento feito aqui para o Mikael, chega Éder, atrasando aí onde está,

0: Isso, Pavani já se levantou, tá normal. E a bola vai ficar para a equipe do Ceará, carregando a jogada por aqui. O Pavani soltando a Melk. Melk encosta a jogada de novo ali pro Brian. Devolve a bola pro Melk. Aí do Melk ganha a jogada pro Vina. Vina para João Gabriel. Aí do João Gabriel vai estourar na ponta direita. Recolhe o time do Ceará, trabalhando por ali o Brian Borges. Houve a marcação de falta sobre ele. Falta em favor da equipe do Ceará, Fernanda.
1: Mais uma falta para a equipe do Ceará. Foi derrubado por ali o camisa de número 31, na verdade, o Brian Borges. E a arbitragem atenta já faz ali a falta para a equipe do Ceará pelo lado direito. Conversa ali Melk e Vina. Todo mundo já se organizando para a cobrança.
0: Bem, o Melk fica ali com a possibilidade de bater para a equipe do Ceará. Ele ou Vina? Melk ou Vina para fazer a cobrança de falta ali para a equipe do Ceará. Quase 13 agora pelo meio. Sofre a torcida alvinegra. Embora que os presentes aqui no PV estão aplaudindo. Vina levantou para a boca do gol. Escora de cabeça por ali. O defensor alvinegro pede escanteio. E a arbitragem diz que não. Era o Éder chegando por ali pro cabeceio, pediu escanteio, a arbitragem deu só tiro de meta. 13 cravados pelo meu. 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Christopher domina pro CRB. Atrasa ali para Vitor Caetano. Aí do Vitor. Pede bola por ali e recebe o jogador que é Lincoln. Lincoln trabalha a posse de bola. Tem aberto ali o Lovato. Ele prefere mais agudo, só que Ceará adiantou a marcação e ganhou. Lançamento ali para Rizzo Lopes. Ajeitou, bateu. Vitor Caetano defendeu. Primeira bola que chega pro Renzo e ele ajeitou, bateu, mas o Vitor Caetano defendeu, hein, Fernanda?
1: Ele recebeu bem a bola, o Renzo Lopes, quando faz o chute, ficou fácil pro Vitor Caetano defender. Vitor Caetano salvando o CRB de sofrer gol do Ceará.
0: E aí no segmento, aí já com a posse de bola para a equipe do CRB, falta do Sábio, cometida a falta. 14 pelo meio e o jogo, André Almeida.
2: Olha, o Ceará volta com a tentativa de maior presença no campo de ataque, outra postura, até por conta das mudanças e tudo mais, mas ainda não é efetivo assim, né? Tudo bem que em comparação ao primeiro tempo, melhorou, finalizou mais, tem mais a posse da bola, tenta uma pressão, já foram 7 finalizações, 4 na direção do gol, mas precisa ser mais certeiro.
0: É verdade, tem que empatar logo, né, para tentar a vitória. Já são 15 pelo meu, 15, já um terço desse segundo tempo jogado. E o Ceará não marca, tá perdendo 1-0 para a equipe do CRB. Bola ficando aqui do Júlio César, encostando para Brian Borges. Toca a bola, Melk recebe, impulsiona a bola ali pro Renzo Lopes, marcada ali pelo Lovati, que atrasa a bola para Vitor Caetano, que está jogando ali para Pedro Castro. Devolve a bola, aí onde está colocado o Lovato, vai fazer o passe longo, chega estufando o peito na bola, aí o Brian Borges tocando a jogada, tentou por ali o Nico Ferreira, no pé de ganha, a bola vai sair em arremesso lateral para a equipe do Ceará fazer a cobrança, ou não, escanteio, né?
1: Escanteio.
0: O Ceará ganhou esse escanteio aí na sorte, que pegou ali a bola no defensor da equipe do CRB. Vai para a bola, Sávio, para cobrar ali para a equipe do Ceará. Escanteio na ponta esquerda. E o Sávio ajeita ali para a cobrança. Punhado de jogadores do Ceará na grande área. Sábio, vai ser autorizado. Júlio César e Éder por lá. Houve desvio, a bola sobrou, batida pro gol! Pra fora! Um chutaço ali do Brian Borges e ela vai pra fora, tiro de meta. Hein, Fernanda?
1: Grande chutaço, verdadeiro chutaço, fez ali o camisa 29, Vina, pela direita, tentou o chute de fora, mas ela bateu só aqui no vidro de proteção, ficou aí nessa bronca por ter perdido esse gol, o Vina, e segue o placar, 1-0, CRB que vai fazer mudanças daqui a pouco.
0: Legal, duas alterações, quase 17, 16:32 pelo meu. 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Olha o bobô, Renzo Lopes, é desarmado, volta a bola para a equipe do Ceará, vem carregando por aqui, A equipe alvinegra trabalhando.

0: trabalhando com o Pavani, soltando para Vina. Vina no cruzamento do Brian Borges, bateu na zaga, vai dominar Brian, aí pro Vina, Vina pro Brian Borges, pro Vina na grande área, vai empatar, bateu, defendeu o goleiro, aparece, Sávio, bateu, bateu fraco, era para ter batido com força, Sávio, bateu na zaga, recolhe a bola de novo a equipe do Ceará com Sávio, impulsiona a bola para Nico Ferreira, levantou pro gol, tira a zaga do CRB, insiste Nico, cabeceia, tira Kevin, arremesso lateral, Ceará tá na pressão a equipe alvinegra. 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Torcida do Ceará faz um papel maravilhoso, incentivando o time que não reage. Mudanças do CRB, Fernanda.
1: Mudanças, as duas primeiras de Fábio Matias. Sai o 36, Lucas Lovatti, e entra o 16, Guilherme Cauã. E sai o 10, Danielzinho, para a entrada do 18, Giovani.
0: Muito bem, Fernanda. 18, Giovani,
1: aliás,
0: Guilherme
1: o 8, Cauã. Aliás, Jota, o 8, Reverson, perdão.
0: 8, Reverson.
1: Isso, o 8, bem. Reverson, tá no lugar perdoado. Do 16. E aí entra o 18, Giovani.
0: Peraí, Fernanda, confere aqui, ó. Vamos atualizar. Quem saiu foi o lateral canhoto, Lucas Lovatti, que entrou no lugar dele.
1: Saiu o Lucas Lovatti e entrou o Reverson com a 6. Saiu
0: Reverson
1: também.
0: Reverson com a 8. Isso.
1: Saiu o
0: Olha o Ceará, olha o Ceará! Vina bateu fraco, defendeu o goleiro. Vamos lá, Fernanda, vamos anotar direitinho aqui. Vai lá, saiu Lucas Lovatti, entrou quem?
1: Sai o Lucas Lovatti para 36, entre o 8, Reverson. Sai também o 10, Danielzinho.
2: O Reverson é o 6.
1: Isso, 6. No telão eles deram 8 aqui, André, perdão. Sai o 6, Reverson. E sai o 10, Danielzinho. E entre o 18, Giovani.
0: Tá legal. Giovani, 18. Tá legal. Agora tá arrumada a casa. Vem a bola ficando aqui para Éder. Éder solta a bola do miolo da zaga. Júlio César vai entregando ali para o Brian Borges. Brian empuxou a bola mais atrás um pouquinho ali para Pavani. Recolhe Pavani e toca aqui para o Sávio. Sávio vai encostar. Aí onde está colocado Éder. Caravados agora 19 pelo meu. Etapa final. Tá 1-0 para a equipe do CRB. 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Vem dominando aqui a equipe do Ceará com Sávio. Sávio pro Nico Ferreira. Ainda Nico. Domina. Nico pisa na bola, atrasando aqui para João Gabriel. Todo atrás da linha da bola ali o time do CRB. A bola chegando a Júlio César. Clareou lá na ponta. Brian Borges tentou passar. Vem ganhando agora pela meia. Ah, e não, né? Aí não, né, Brian? Pelo amor de Deus, assim não. Muito longe, um chute maroto, só tiro de meta em favor da equipe do CRB. Hora de conferir, 20:57 em Fortaleza, TV. E atenção, porque já passaram. Minutos cravados pelo meu, girando o placar da Virgínia. 0
3: CRB
0: 1.
2: Tem gol na Série B e é gol do Sport. Perrote faz 1-0 para cima do Goiás. Aos 24 minutos do primeiro tempo, Goiás 0, Sport 1.
4: Olha o Jota Rômulo aí, gente!
0: Eu triste com esse Ceará, neguinho da Beija-Flor. Olha o lançamento para Rizzo Lopes! Vitor Caetano chega antes dele, afasta! Há um pouquinho, o tempo mais rápido, um pouquinho do Renzo, ele teria chegado primeiro. Cobra arremesso lateral da equipe do Ceará, a bola vem para Pavani, empurra a bola aqui para o Sávio. Sávio recolheu, faz o passe para Vina. Vina abriu, Nico Ferreira consertou o passe defeituoso do Vina, toca a bola para ele. Aí o passe saiu errado para o João Gabriel. Recolhe a bola ali atrás o Éder, toca a bola para João Gabriel. Lá vem o time do Ceará tentando se arregimentar para o campo de ataque. A bola impulsionando ali para o Brian Borges. Atrás a bola para Éder, Éder para Vina, tentou alça de primeira aqui para o

0: Sávio, Sávio toca para Nico, Nico para Sávio, aí do Sávio tentou o cruzamento para a boca do gol, ela vai passando, não chega a sair, tira a zaga do CRB, vai pular por ali o Pavani, escorando a bola, ela quica, vai sobrar para a equipe do Ceará, lançamento feito, carrega o Melk aqui na ponta direita, domina com a sua perna esquerda, faz o passe, cai ali o homem do Ceará, o juiz diz que tá tudo normalizado e sai o time do CRB, a bola vem tocada, ali onde está colocado o jogador que é o camisa número 6, o Reverson, a bola vai ser dominada de novo, Reverson vem dominando aqui para a equipe do CRB, faz o passe, antecipa bem, tirando Éder para a equipe do Ceará, Éder para Nico Ferreira, saiu da marcação, vai pelo meio, limpou, limpou, preparou, bateu, bateu em cima da marcação do time do CRB, também não adianta chutar daí com a parede dessa que tem à frente, né? O time do CRB tem uma parede enorme ali, neutralizando o chute. André Almeida, 23, falando do jogo, André.
1: É, o Ceará tá finalizando mais, tá mais presente no campo do ataque, tenta na base do abafo. O Ceará, no segundo tempo, tá controlando as ações, é verdade, mas falta qualidade mesmo, falta acertar o pé. O Ceará teve chance com perigo, teve oportunidade para empatar o jogo, poderia ter feito já, se tivesse mais qualidade. Agora vai perdendo gol, isso vai minando a confiança também. O CRB tem uma defesa vulnerável, a gente já falou sobre isso várias vezes nessa transmissão. Segunda pior defesa da competição. Se o Ceará não conseguir fazer um gol nessa defesa, é muito preocupante.
0: Vem bola, dominada ali para a equipe do Ceará, vem dominando rapidamente ali o Mel, que lá pela ponta direita tenta o cruzamento, bateu na zaga, chega Christopher, dominando na grande área para a equipe do CRB, empurra para o Mikael, atento, responde ali o Júlio César para a equipe do Ceará, Ceará de posta a bola, trabalha por ali o Braia, para Mel, que foi derrubado, falta em favor da equipe alvinegra, futebol aqui na Virgínia. Bola no jogo e taça na mão. 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Falta, já cobrado, Ceará fica dominando a jogada aqui na quarta zaga, bola solta aqui do Sávio para Nico Ferreira, Nico para João Gabriel, abriu mais à frente para o Nico, chega antecipando a zaga, tira e ela vai sobrar, colocada para Kevin dominar, faz o lançamento longo, procura do jogador Mikael, escora Ender, responde atrás de cabeça Christopher para a equipe do CRB, ainda o Christopher domina, toca mais atrás aqui para o Thiaguinho, encosta para Kevin. Aí vai trocando passes, é a equipe do CRB, ali com o Guilherme Cauã, recebendo a jogada aqui para a equipe do CRB, tocando aqui onde está o Thiaguinho. Thiaguinho, mais atrás para Kevin, faz o passe, vem onde está colocado para receber e descer com perigo a equipe do CRB, vem bola à procura aqui do Mikael. Mikael domina, tentou penetrar na grande área, fez o passo, olha o perigo para fora, tiro de meta, ainda bem que o chute ali do Reverson foi para fora, hein, Fernanda?
2: Mas assustou, e Richard ainda pulou para tentar defender com uma mão só, quando neste momento faz aí modificações da equipe do Ceará, entrando 60 Enzo Ludovico, e vai sair Jotinha. A gente está só esperando aqui, está saindo o Brian Borges com a 31.
0: Ludovico 60, né? Ludovico, Enzo Ludovico. Na equipe do Ceará sai o Brian. Vem bola para a equipe alvinegra. Tira de qualquer maneira, fazendo o domínio por ali. A equipe regateando, a bola vem para o jogador da equipe do CRB. Central ali, o homem, o jogador... Bressan, toca a bola, bola pelo meio, Mikael escora, fez o pivô ali, ante a marcação, aí o juiz está marcando a falta para a equipe do CRB, falta marcada ali para o time alagoano fazer a cobrança. 26, está passando o tempo, tempo passando, e o Ceará ainda não conseguindo pelo menos esse gol de empate, tentar uma reação mais positiva. Vai para fazer a cobrança, bola escorada aqui onde está colocado o Giovani, atrasando a bola para Kevin. Kevin vai fazendo o domínio e carregando para a equipe do CRB, atrasa a bola aqui para Bressan, Bressan faz o domínio,